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Acabamos de escutar o terceiro andamento Allegro Moderato ma Risoluto da sonata para flauta, viola e harpa do compositor Claude Debussy, interpretado pelo trio Debussy de Paris, com Jacques Royer na flauta, David Binder na viola e Francis Pierre na harpa. A partir das 2 da manhã vamos escutar a Opus número 12 da coleção Tout Espoir est Perdu para a bateria de 8 peças, guitarra distorcida e caixotes de lixo amplificados, interpretada pelo grupo de 9 virtuosos Sipcote.

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1: Novo modelo.
0: Um novo modelo.
1: RS Produções.
0: RS Produções.
1: Participamos na compilação. 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
2: Dark Pop.
1: Dark Pop.
0: Dark Pop.
2: Olha aqui, olha aí. 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
1: É o Sunny.
2: Somos nós. Sempre.
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2: Yo.
0: 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Gente, isso é muito...

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2: Bom dia. 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
1: Bom dia, são 10 horas e é tempo de atualizar a informação na Rádio Universidade de Coimbra. A serenata monumental da Queima das Fitas a acontecer hoje dá arranque oficial à festa estudantil. O evento começa, como já é habitual, à meia-noite e este ano vão atuar 5 grupos da secção de fado da Associação Académica de Coimbra, um número mais alto que o normal. Outra das novidades é a apresentação de 2 baladas de despedida que vão ser apresentadas pelos grupos de fado Honoris Causa e Última Luz. O recinto, na Sé Velha, vai ter lotação limitada com controlo de acessos. Pode acompanhar tudo a partir da meia-noite na antena da Rádio Universidade de Coimbra. O arranque oficial da Queima das Fitas vai também dar início ao palco RUC. De 22 a 25 de maio, o palco alternativo acolhe nomes como Esquerda, uma banda de indie rock, a DJ brasileira Bandit Star, o quinteto de rock instrumental Ketsup e outros. Pode consultar mais detalhes no Instagram do Palco RUC. O prémio Manuel Alegre de 2025 ainda não foi pago à vencedora. Sandra Cruz, a escritora premiada, acusa a direção-geral da Associação Académica de Coimbra de não ser uma organização séria, mas a direção-geral garante que o prémio vai ser pago em um mês. A vencedora do primeiro lugar foi premiada em novembro de 2025. Desde esse mês, o valor de 2 mil euros não foi pago à autora. Elsa Neves, tesoureira da DG, explica que, à semelhança do que está a acontecer no mandato atual, o tesoureiro do mandato anterior, António Lopes, não terá feito o pagamento por falta de capacidade financeira.
2: Acredito que o António não o tenha pago no final do mandato dele, porque o prémio já tinha sido atribuído antes, por não ter verba realmente para isso, porque havia uma parte de valores públicos que ele não tinha recebido relativos ao mandato dele, ou seja, que eu só recebi já no meu mandato, que ainda eram relativos ao mandato anterior. Ou seja, acredito que seja por aí, por falta de verba que ele não tenha pago e que há sempre prioridades fiscais e etc. que ele tenha que prioritizar.
1: A vencedora do prémio assinala que a ausência de prazo do pagamento não lhe foi transmitida quando venceu o concurso, nem nas tentativas de contacto com a direção-geral.
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1: Estão neste momento 26 graus na cidade de Coimbra, de acordo com o Instituto Português do Mar e da Atmosfera. Para hoje as máximas são de 30 graus, com algumas nuvens no céu. Chega assim ao fim mais uma síntese informativa, desta vez na voz de Beatriz Alemão. A informação regressa hoje às 18 horas. 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
2: Olá, muito bom dia. Sejam bem-vindos a mais um Café Olé. Quinta-feira, 21 de maio, dia de serenata e dia onde começa oficialmente a queima das fitas a celebrar o fim de mais um ano letivo aqui na cidade de Coimbra. O que nos interessa é que o palco RUC começa já amanhã e nós hoje vamos ter aqui alguns dos artistas que por lá vão passar. Hoje, não tendo a companhia da minha eterna parceira Isabel Simões, cabe-me a mim, Diogo Barbosa, conduzir esta emissão até bem perto do meio-dia. Não se deixem entediar, iremos escutar algumas das malhas que irão passar pelo nosso palco, uma organização da RUC na Queima das Fitas. Iremos acompanhar hoje a serenata, bem como iremos ter emissões no parque a partir de amanhã e até ao final da Queima das Fitas, claro, sempre com destaque para o nosso palco.

E sem mais demoras, vamos começar este programa de hoje, este Café Olé, palco RUC, que se estreia amanhã, sexta-feira, dia 22, na Praça da Canção, nas Noites do Parque. Vamos começar, sim, um bocadinho seguindo a ordem deste palco. Os nossos ouvintes irão agora, durante este programa, ter a oportunidade de escutar um pouco daquilo que são os artistas que irão estar no nosso palco. Começamos com Esquerda, uma banda de indie rock de intervenção de Leiria, formada por Carolina Chori, Alessio Francisco, Nuno Rancho e Rafael Traquino. Este projeto nasce do desejo de criar música sem concessões em resposta às crises. Com uma abordagem crua, a sonoridade cruza riffs incisivos, letras provocadoras e uma secção rítmica intensa. Assumiu uma posição política clara, dá para perceber pelo nome, Esquerda, fazendo música com causa para incomodar e despertar consciências. Para quem não puder ir ao palco RUC, vamos aqui começar por escutar Sangue Menstrual, tema de Esquerda.

E foi assim que abrimos este nosso programa Sangue Menstrual, tema de esquerda. Este tema que é uma denúncia ao estigma em torno do corpo feminino, uma chamada à ação contra o silenciamento e a vergonha. Este tema que foi lançado no passado dia 24 de Abril e que com certeza irá estar bem presente amanhã no nosso palco RUC. E nós vamos continuar aqui com esquerda ainda desta feita e continuando na ótica dos corpos, corpos na revolta, um tema que nos lembra que o corpo é também revolução e presença. A mudança nasce no chão, nos passos de quem resiste. Corpos na revolta, mais um tema de esquerda para escutarmos aqui neste Café Olé, banda que irá amanhã tocar no palco RUC depois do grande set da nossa Nolasco.

Esquerda aqui no Café Olé, eles que acancabrá as honras de abertura do palco RUC, um projeto de Leiria a ter em conta estes temas que aqui são abordados acerca do corpo. De seguida iremos ter um live de Butch, não é assim que se escreve, mas é assim que se pronuncia em galês. Que irá tocar logo a seguir à esquerda. Iremos ter sempre a nossa Ana Lasco ali a passar uns sons entre estes projetos. Nós iremos aqui ficar com um pouco de um set de Butch chamado de Memoir. Nós já voltamos para continuar a falar do nosso palco RUC. Vamos continuar aqui novamente à esquerda e já voltamos para solucionar um pequeno problema técnico.

E agora sim vamos conseguir escutar o projeto Butch. Eles que são franceses. Vamos ficar aqui com este parênteses, este trabalho lançado pelo projeto em setembro do ano passado. Vamos ficar com os temas Gyoza e Unakite aqui neste Café Olé.

Espero que os nossos ouvintes nesta manhã já sintam um pouco daquilo que irá ser a noite do primeiro dia do palco Rook, ali na Praça da Canção. Esta primeira noite que irá terminar com Kerox, e aqui iremos ficar um pouco com set ao vivo na Rádio Quântica. Kerox que irá encerrar a primeira noite do Palco Rook. Nós hoje iremos andar aqui de volta dos artistas que irão ao palco mais interessante da Queima das Fitas. Vamos então ficar com um pouco deste live na Rádio Quântica.

de rock instrumental do Porto. Os Catsup movem-se entre a precisão técnica e a pura energia. Preservam mesmo assim uma familiaridade cativante com o heavy rock. O seu primeiro álbum, You Only 118, editado em 2024, reafirma o poder da banda em palco com atuações explosivas em salas e festivais de norte a sul do país. Com novas composições que desafiam a forma e a estrutura ortodoxa, os Catsup abrem caminho a uma nova fase criativa, já com um olhar posto no terceiro álbum previsto para este ano. Eles abrem as honras do segundo dia do palco Rook, que irá contar com a DJ Rook Rosar. Vamos ficar com Sun Shower e Cosmic Suns a terminar esta primeira hora do Café Olé desta quinta-feira, dia de serenata, em que se abrem as hostilidades da queima das fitas e onde o palco Rook será destaque sexta, sábado, domingo e segunda.

E é com este Cosmic Sand de Cat Soup que irão estar no sábado, dia 23 de maio, no Palco Rock, que fechamos esta primeira hora do Café Olé. Já voltamos para continuar esta jornada.

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2: Agora que são 11 horas, é tempo de fazer a atualização do trânsito. Francisco, como é que vai tudo aí dentro?
3: Boa tarde, Silvio. Está a ser uma hora de ponta bastante turbulenta. O acidente no sentido Boca-Esófago já foi resolvido, embora ainda implicar uma circulação muito condicionada. Abrandamentos na passagem pelo estômago, alguns alimentos menos bem mastigados têm entupido o acesso ao intestino, mas a sul, as consequências da feijoada do almoço ainda se fazem sentir, com muitas complicações na saída inferior.

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E já estamos de regresso para a segunda hora deste Café Olé, que hoje é dedicado ao palco Hulk. Iremos continuar no dia 23 de maio desta feita com os Bound by Endogamy, uma dupla de post-punk eletrónico em atividade desde 2019. É composta por Cleo Thomaides e Shlomo Balexer. Ambos os músicos provêm da cena punk squat ao vivo. O seu projeto conta com bateria, sampler e voz feminina. Tem sido descrito como um cruzamento entre os Daffy e os Kleenex com uma influência mais hardcore. Bound by Endogamy operam tanto quanto possível em modo faz-tu-mesmo. A gravação, a mistura e masterização são feitas num estúdio caseiro ou num estúdio de carro, no caso de serem despejados de casa. As fotografias, designs de capas, álbuns e videoclipes são todos feitos em casa. Começaram por produzir remixes para The Horrorist e Carlo Onda, bem como faixas de eletro na editora islandesa Intellitronic Bubble. O seu primeiro 7 polegadas foi lançado em 2021 pela editora de Zurique, Lux Rec. O seu primeiro LP homónimo foi lançado pela Bongo Joe Records em 2023. Há um terceiro álbum que foi lançado 18 de dezembro do ano passado pela holandesa Pinkman. Nós iremos ficar com esse último trabalho, este terceiro trabalho de Bound by Endogamy, Steamy Highways Have No End, a escutar aqui neste Café Olé. Nós vamos deixar-vos aguçar os sentidos e a crescer água na boca para o palco rock que aí se avizinha.

Bound by Endogamy, eles que irão estar no sábado, dia 23 de maio, no palco Rook, que será encerrado por Catarina Silva, DJ baseada no Porto. Ela construiu o seu percurso na música eletrónica desde 2020, conquistando o reconhecimento pelos seus sets ecléticos que fundem techno, electro e house. É membro e residente na Alinea A, uma plataforma portuguesa criada em 2013, dedicada à promoção da criação artística e desenvolvimento cultural através de sessões de vídeo e áudio, editora e eventos culturais. Catarina Silva já passou por palcos como Neopop, Primavera Sound, Lisbon, Lux Frágil, Plano B e Gar Porto. Vamos aqui ficar com um pouco de um set seu.

E neste dia de cortejo, 24 de maio, o encerrar da noite fica a cargo de Saint Caboclo, uma figura conhecida da nova era da música eletrónica europeia proveniente do Brasil. Iniciou a sua jornada como DJ e produtor em 2018, rapidamente ganhando popularidade por um som desafiador. Os seus sets são um mergulho no baile funk e nas suas origens como o género eletrónico original do Brasil, misturando com diversos estilos como techno, jersey e house. Vamos aqui ficar com Drop It, o volume 1 de Saint Caboclo, este lançado a 7 de julho do ano passado. Saint Caboclo que irá encerrar este domingo no palco Rook, dia que contará com Guv e Coimbra Vice City como DJs Rook.

0: E daqui vamos dar o salto para os Damn Flying Monkeys, eles que irão estar no último dia de palco Rook, dia 25. Antes de escutarmos aqui alguma malha de Damn Flying Monkeys, vamos ficar com uma entrevista realizada por mim em setembro de 2024, a quando da sua presença no Inferno das Febras. Inferno das Febras, a RUC está a acompanhar este festival que acontece no Parque de Lazer de Casais em Lousada e já temos connosco os Damn Flying Monkeys que acabaram de tocar. E eu iria começar por perguntar-vos uma coisa, que é, o vosso som é bastante alegre e algo que eu aprecio, que é, tem uma camada de sintetizador que preenche bastante o espaço. Vocês, quando criaram o vosso som, pensaram nestas várias camadas que depois apresentam?
1: Pronto, eu acho que o nosso som tem vindo a ficar progressivamente menos alegre, apesar de nos primeiros dias que sim, era isso que se notava. Em termos de preencher o espaço, sim, sempre foi uma coisa que nós sentimos necessidade já logo desde a partida do início da banda, em utilizar muitos sintetizadores, especialmente mais o som clássico de sintetizador no início do projeto e pronto, e agora à medida que fomos evoluindo também a experimentar outras coisas, sim.
0: Vocês já têm quase 10 anos, como é que vocês olham para o vosso percurso e para quem não vos conhece, em que meios dentro do panorama nacional é que vocês costumam tocar?
1: Nós não costumamos, isto para nós é uma novidade, tocar no Inferno das Febras, porque o circuito que nós estávamos habituados a fazer no passado, antes de começarmos a apresentar músicas, se calhar um bocadinho mais pesadas, dentro daquilo que era a nossa realidade antigamente, permitiu-nos começar a fazer um circuito diferente, porque nós fazíamos um circuito muito mais chegado ao indie rock e ao rock psicadélico e a toda uma vaga de psicadelismo que aconteceu na altura do Tame Impala, etc. E nós estávamos muito chegados aí, fomos desligando progressivamente desse tipo de sonoridade porque fomos compondo coisas diferentes. E agora com estas músicas novas começámos a fazer um circuito um bocadinho mais pesado e isso é, para nós é fixe, porque não estamos sempre a repetir os mesmos passos e porque conhecemos um tipo de festival diferente, tipo o Inferno.
0: Mas, por exemplo, vocês não sentem que esse tipo de sonoridades, tanto essa mais psicodélica e alegre e essa mais pesada, se podem encaixar ambas num sítio como este, por exemplo?
1: Sim, mas nós não tornámos o nosso som mais pesado para poder fazer festivais diferentes. Nós tornámos o som mais pesado porque foi uma coisa que sentimos há cerca de 2-3 anos atrás e foi aquilo que aconteceu de uma forma absolutamente natural. Isso foi com que nós começássemos a fazer um circuito um bocadinho mais pesado, pelo menos que festivais mais pesados.
0: Como é que foi esse vosso processo também de transformarem um pouco a vossa música? Ou seja, sentiram a necessidade de, ok, nós experimentamos estas coisas e agora achamos que queremos explorar outros caminhos. Sentem que são uma banda em constante evolução e progressão?
1: Sim, pronto, o nosso último disco que saiu um mês antes da pandemia começar e pronto, a partir daí foi um disco que morreu ali um pouco e nós sentimos a partir daí logo necessidade de fazer coisas novas e depois o processo que levou a isso foi bastante natural, foi o que estávamos a ouvir, foi encontrar sonoridades novas, outras coisas que estavam a puxar mais por nós na altura. Então sim, foi um processo bastante natural, não foi nada pensado, ok, vamos fazer música mais pesada. Não, foi mesmo uma coisa que aconteceu muito naturalmente e pronto, já é um processo que já leva alguns anos, porque começámos logo desde o início da pandemia.
0: O que é que vocês acham de festivais como o Inferno das Febras, que apostam essencialmente em bandas nacionais, têm a particularidade de ter entrada livre, o que também faz com que as pessoas possam assistir. Como é que vocês olham para este tipo de trabalho também que vai sendo feito em Portugal por pouca gente, mas coisas com alguma dimensão? Como é que vocês olham também para esta realidade, sendo que são vocês que tocam e que conhecem os espaços também?
1: Achamos que isto é este tipo de ecossistemas que se criam, principalmente no Norte, muito mais do que no Centro e Sul. Acho que é uma coisa muito especial, e nós fartamos-nos de falar sobre isso, sobre estas coisas em entrevistas, porque não só porque quando nos perguntam, mas porque nós também as introduzimos, porque isto é mesmo especial. E tipo, se pensares, eu também não conheço o circuito independente e underground noutros países, não é? Mas não sei se existe mesmo no Norte. Existe mesmo muita coisa assim. Isto é uma cena bem especial e bem única, porque tanto faz-se um festival incrível como este, que traz imensa gente aqui, se calhar com um budget muito reduzido. E isso é uma cena mesmo incrível. Quando nós chegámos, o stage manager, em jeito de desabafo, disse: pá, este festival é organizado por duas ou três pessoas. Pá, isso é uma cena mesmo incrível, porque é um festival organizado por duas ou três pessoas, mesmo com boa vontade e com uma capacidade de organização e de divulgação incrível, que traz aqui tanta gente, que tem um impacto brutal nas bandas que cá traz e no público que traz. E se estas coisas todas se perderem, bandas como nós e outras tantas, perdem um sentido de existir, porque as bandas existem por tocar. E por isso estes festivais acabam por alimentar o circuito e alimentar essas bandas. E por isso é uma cena muito especial mesmo. E estamos muito gratos por estar aqui e por fazer parte disto e por haver tanta coisa que serve de exemplo para outras regiões. E serve também para, é um abrir de olhos para o desinvestimento na cultura permanente e para uma eventual mudança, que eu infelizmente duvido que exista, que vai acontecer, mas acho que é muito importante que isto aconteça.
0: Já que pegaste por aí, não resisto a entrar neste ponto, que é, vocês conseguem ser músicos a tempo inteiro, têm outras profissões? Eu olho, por exemplo, para países como a Austrália, neste momento, que têm uma proliferação de bandas, não só no rock and roll, mas artisticamente, tem muitas bandas a saírem até virem tocar para a Europa, porque há um investimento público também na cultura. Em primeiro lugar, perguntar-vos se vocês conseguem viver da música, e segundo, como é que olham para a política cultural, principalmente nas questões mais alternativas, não só na música, mas na arte da performance e nas outras artes. Como é que vocês também olham para estas coisas?
1: Posso começar? Sim, nós todos temos trabalhos à parte de música. Uns trabalham também na música, mas não simplesmente vivemos de andar a tocar. E sim, é um desafio que nós já lidamos com isso há 9 anos, desde o início da banda. Também houve tempo de paragem, tivemos quase 2 anos sem tocar também, e isso aconteceu a toda a gente, e então houve um passo atrás nesse sentido. Mas pronto, nós continuamos a procurar isto, porque é o que nós gostamos de fazer, e sim, vamos mantendo os nossos trabalhos, mantendo a nossa vida normal, mas sim, é esse o objetivo, é conseguir fazer disto a nossa vida. Ou seja, todos nós temos um trabalho para além disto. Não sei se eu não percebi, mas eu acho que o Diogo tinha dito, portanto, há um de nós, que é o Chico, que é o teclista, ele vive da música, mas ele não vive da banda, ele nem vive das bandas em que toca. Ele já tocou algumas, e ele trabalha num estúdio e por isso vive da música nesse aspecto, mas não vive da banda, e nenhum de nós vive desta banda ou das bandas em que toca. Mas isso também é fruto do desinvestimento. Isso leva-nos a outra questão, que é, isso é fruto desse tal desinvestimento ou dessa falta à partida de investimento na cultura. E é o que dizes, ou seja, o nosso mercado é incrível, e é um mercado único, acho eu. Temos bandas com uma qualidade e etc, mas somos um país pequeno com dificuldade em exportar bandas lá para fora. Há N bandas que eu me consigo lembrar agora e que tenho alguma dificuldade em perceber porque é que elas nunca tiveram um percurso internacional mais recheado.
0: Com o Fernando Ribeiro do Municipal, uma das coisas que ele dizia era que eles se atiraram lá para fora nos anos 90, quando ainda não era uma coisa que acontecia muito em Portugal, e que muitas vezes são desdenhados no panorama nacional por várias razões que não vale a pena enumerar. Existem agora projetos também, por exemplo, os Mad Mess e os Desert Smoke, que também fizeram agora uma tour europeia. Acham que pode haver uma possibilidade de abertura também do mercado internacional às bandas portuguesas?
1: Acho que isso não depende das bandas. Lá está, eu acho que isso é... Isso, não, quer dizer, claro que depende das bandas. Mas é o que eu dizia, eu consigo me lembrar de N bandas, que algumas que já acabaram, outras que estão numa pausa... Exatamente, até decidirem voltar. Outras que começaram recentemente. E noto que é isso, ou seja, por isso é que eu digo que não depende das bandas, ou seja, há bandas incríveis, cara. Simplesmente há uma dificuldade nessa exportação e não tenho dúvidas absolutamente nenhumas que essa dificuldade está diretamente ligada a uma falta de investimento, não é? Porque nós recentemente tocámos na ZDB com uma banda que são os Drala, uma banda do UK, muito fixe, eles eram incríveis. E quando estávamos a jantar, estávamos a perceber que a banda era composta por, salvo erro, três, eles eram quantos? Eles eram cinco?
2: Quatro.
1: E eles tinham um... E aquilo funcionava, ou seja, eles eram uma tour. Eles são uma banda do UK, estavam a fazer uma tour cá na Europa, e era uma tour, primeiro, era uma tour super dispendiosa, até para eles. No UK, tanto o people do UK dentro da União Europeia, tudo tornou-se muito complicado e eles estavam a falar-nos disso. E eles vêm do UK, eles são de Leeds, e eles falaram-nos, bué, que por exemplo, nós perguntámos porque é que o merchandise deles era tão caro, e eles disseram, pá, o nosso merchandise é bué caro porque nós, para metermos cá as peças, temos de pagar umas taxas brutais, portanto, para isto nos compensar qualquer coisa, temos de pôr isto a este preço, e os nossos cachês são relativamente baixos, e nós temos duas pessoas, acho eu, ou uma, na banda, que são músicos contratados, e que tanto nos dias em que tocam, como nos day off, estão a receber. Estás a ver? Ou seja, eles recebem um cachê que é, vamos supor, 150 ou 200 libras em dias em que tocam, e depois recebem um cachê de 100 libras, nos dizem que não tocam. Portanto, aquela banda tem que gerar, tem que
3: gerar dinheiro.
1: Pá, tem que gerar dinheiro, tipo, isto é bem bonito. Ainda há pouco também falávamos com a Zema Thomas a propósito disto, que é bem bonito, elas vão passar-se a seguir, é bem bonito fazer isto por amor à camisola. E que isso nunca deixe de acontecer, mas isto tem que ser minimamente sustentável, não é? Porque, pá, porque é muita dor, e é sempre dor, mas é mais duro assim, e é por isso, lá está, e é por tudo isto que é incrível que festivais como este aconteçam desta maneira tão orgânica. É isso.
0: Para terminar, não, tranquilo. Eu, para terminar, queria fazer-vos uma pergunta, que é a última pergunta que tenho feito a todas as bandas, que é, vamos imaginar que Damn Flying Monkeys não existe. Quais são, para vocês, as bandas atualmente no panorama nacional, não tem que ser rock and roll, os projetos a nível nacional que mais vos entusiasmam?
1: Pá, não sei.
2: Eu menciono Safe Space Garden e Gator the Alligator.
1: Duas bandas amigas, três bandas amigas, mas não é isto, não fomos comprados. É do coração, acho que são então os Unsafe e os Gator, ou os Travo, pronto, acrescentando.
0: Que estiveram cá o ano passado também. Bem, e foi a nossa conversa com os Damn Flying Monkeys. A RUC irá acompanhar o Inferno das Febras, que termina amanhã, dia 31 de agosto. Tudo para acompanhar nos 107.9 ou em RUC.pt. E assim iremos terminar o nosso programa com Big Boy, tema de Damn Flying Monkeys, eles que irão estar no último dia do Palco RUC, dia 25, na queima das fitas. Para a semana voltamos com a nossa política com calma, depois de um dia dedicado ao Palco RUC.

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7: Luís, chega-te à frente. 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
8: 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O meu prato é lumbo de vitela em agridoce com um toque de maçã e pimentos braseados.
7: Luís, com este prato podes dedicar-te à bricolagem porque a comida que tu serviste aqui hoje serve para assentar tijolo. Eu não dava isto ao meu cão. Próximo.
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10: Epá, muito bom. Uau. 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

Ora, viva, muito boa tarde, seja bem-vindo. Está no ar mais um Português Suave, emissão de segunda-feira, abrir a semana aqui na Antena da Universitária. Como é hábito, de segunda a sexta-feira, entre as 7 e as 8. O nosso passeio pela música portuguesa de hoje começou com o Palas, Filipe Palas, e o EP Tons de Pele. Escutamos a faixa 3 do alinhamento. Chama-se Caos. Continuamos ainda com propostas ligadas à cidade de Braga, agora com o Cavalheiro. Esta é bem mais recente, é do ano passado, do álbum Pequena Sorte. Chama-se Del Rey. Tem a participação de Marta Moreira. É assim que avançamos. Seja muito bem-vindo junto a nós. Português Suave, para ouvir até às 8.

Amarrotado, a música de Humberto, o álbum Mau Teatro, edição do ano passado, um dos grandes discos que tivemos a oportunidade de escutar o ano passado e que continuamos, obviamente, ainda a escutar em 2026. Mas, entretanto, outra novidade com a edição este sábado, o lançamento oficial este sábado, do disco em versão física, em vinil, lançamento do disco de estreia, o primeiro longa duração de Humberto. Rodou por cá o tema Amarrotado. Para trás, a revisitação de Ana Lee, tema dos GNR, na versão feita pelos Corsage, que integra o volume 2 da cover de Bruxelas Sessions. Por cá seguimos agora com o Miguel Marocco, o álbum Desgraça. Continuamos ainda nas novidades. O tema que escolhi, faixa 4, tem por título Dá.

Chama-se Desgraça, é o terceiro álbum de Miguel Marocco. Conta por cá mais uma vez, Daphne, um dos bons momentos deste novo disco do autor. E por falar em novidades, lançamento da passagem por título Vendavais. Proponho agora para escuta um dos temas que servirão de avanço. Quem Eu Quero Agora é mais uma novinha a tocar nesta sessão de segunda-feira do Português Suave. Tantas

Comecei a terminar com novidades da Rita Vian. Chama-se Amanheça e avanço para o álbum que vai chegar ainda este mês. 29 de maio é a data anunciada para o regresso da Rita Vian às edições. Ela que se estreou no formato de longa duração com Sensorial. Antes já tinha lançado o EP Causa e também alguns temas isolados. Vamos ter então um novo trabalho, já com algumas datas anunciadas também de apresentação ao vivo. Destaque em junho para a presença no Primavera Sound, já então com o trabalho editado. De resto é também um regresso a esse festival que acontece na cidade do Porto. O disco, recordo, vai ter por título Ligadura. Sequência contou ainda com Primeira Dama e, no início, a música de Picas, Quem Eu Quero Agora, é uma das canções que fazem o álbum de estreia da autora, o disco Vendavais. Continuamos ainda no feminino, também com a edição deste ano, o single Não Me Apetece, de capital da Bulgária, o projeto da Sofia Rash.

sido presença regular nas nossas emissões, este delicioso Fascínio e Miragem, faixa que dá título ao novo disco, novíssimo disco do Soul and Nothing, este coletivo, um trio transatlântico que está sediado no Porto, mas com ligações à música brasileira. E de que forma? Através do Ângelo B, que é um dos elementos deste trio, juntamente com Pedro Rodrigues e Nelson de Silva, e também muito por força das colaborações que podemos encontrar neste trabalho, participações de Roberto Barreto, de Russo Passapusso, também de Bixiga 70, Luca Argel. São vários os contributos, entre outros nomes, para este novo álbum dos Holy Nothing. Saiu no passado mês, saiu a 10 de abril. Sequência contou ainda com a Sonia Trópicos, rodou por cá uma das faixas de Baby Drama. Também a edição recente saiu em março. Escutamos Sereia do Tejo. Despedidas com os Bandua. Uma das misturas recentes, lançadas pela dupla, também com vários contributos. Aqui temos a remistura de Magupi para o tema A Lua. Assim que faço as despedidas, amanhã há mais Português Suave, cá estarei a partir das 7, marcamos encontro. Até lá.

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9: Ah, lá bebe água, que os cavalos também bebem, correm de caralho. Água, muita água, porque o álcool desidrata. Café para acordar, mas não cura nada. Comida gordurosa, uns juram que salvam, outros que só pioram. Fruta rica em frutose, banana, kiwi, melancia. Dizem que ajuda o fígado a processar o álcool. Bebidas isotónicas, para repor sais minerais. Não só. Sopa da avó, especialmente canja ou caldo verde às 5 da manhã. Quem é que não levava a sopa num termo para o clube? Pois... Mais álcool, head of the dog, técnica controversa, prolonga a festa ou adia a desgraça. Descanso absoluto, a única cura garantia. Pois é, e não te fazia mal um chazinho. 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

0: Pérola Negra, segunda hora, sejam de novo bem-vindos à nossa companhia. Quem são estas crianças perdidas? De quem a canção fala? Doutora Helena Guedes.
1: Soutor.
0: Soutora.
1: É um tema meio, talvez, gospel, diria. Aliás, é mesmo um tema gospel. E eu gosto muito desta vertente assim um bocadinho mais 80s, 90s do gospel, já com alguns synths e...
0: É muito fixe, não é?
1: Já tem ali uma sonoridade mais... Aquela cadência...
0: Aliás, tinha a ideia de abrir uma igreja. Uma igreja.
1: Abriste uma igreja?
0: Gostava de abrir uma igreja.
2: Ah.
0: E
2: a dar dinheiro.
0: Sim, e a juntar assim, músicas deste género, não é?
1: Sim.
0: Para
2: não pagas impostos.
1: Já estou a imaginar. Reverend de Rosson.
0: É por causa disso, é chamar as pessoas à palavra. Okay. Não é?
1: Pastor Andy Rosson. Ou Reverend Andy Rosson.
2: Pastor de Rosson.
0: Reverend Andy Rosson, muito bom.
1: Eu adoro isso. E esta senhora, Veronica Mickey. Não há muitos registros dela, mas é assim que ela se chama, Mickey, não de Mickey, mas de Mickey, com I E no fim.
0: Ah, claro, tinha que ser, então se é uma senhora,
1: pois.
0: Mickey. É uma senhora.
1: Aparentemente só lançou este LP em 1990, portanto isto é inícios de 90, com este tema Lost Children. Lá está, acho que é a senhora a dizer para que há crianças que estão perdidas e que...
0: Eu acho mal crianças perdidas que ficam depois lá no coisa porque não foram batizadas. Que conversa é essa? Não. Já viram isso? As crianças que não foram batizadas, se morrerem, ficam no... como é que chama aquilo? No purgatório.
1: Purgatório.
2: Isso existe?
0: Já viste? Que cena chunga.
2: Oh,
0: deixar crianças no purgatório. Ah, só porque os pais não quiseram...
2: Não os batizaram?
0: Ah, pá,
2: isso ainda existe?
0: Ah, pá, não sei, pelo menos está
1: acho que sim.
0: Escrito.
1: Oh. E são felizes, não é mesmo? Mas pá, lá está, quando chegar a hora, não sei. Isto é difícil. Pelo simples não.
2: Não entendo essas coisas.
0: Não, isso era só para ameaçar os pais a batizar os miúdos, não é?
1: Os meus pais, pelo simples não. Olha, eu tinha 3 anos, eles pensaram: ok, vou-te batizar. E pronto, e fui batizada.
2: Eu também sou menino, assim, sou menino batizado.
0: Lá está.
1: Somos todos?
0: Todos batizados, porquê?
1: Pois.
0: Por causa disso, para não ardermos.
1: Eu fui.
0: Mas vou-vos dizer: imagina a festa que não no purgatório, tanto chaval, todos ali.
1: Claro.
0: Não é? Tudo a brincar.
2: Claro, a questão é essa, não é?
0: Não é? Afinal.
1: Pois.
0: Pronto. Olha, purgatórios à parte, o que é que vamos ouvir agora?
2: Agora vamos ouvir uma coisa chamada Private Life, um tema de Grace Jones, 1980, de um
0: álbum.
1: Espetacular!
2: Eu sei,
1: cá,
2: de um álbum que tu gostas e vem cá.
0: Vem cá, senhor. Ao mesmo festival que tínhamos falado.
1: Exatamente.
3: Juro, aquilo parecia.
2: O festival é brutal.
0: Acreditem que não nos pagaram, atenção.
3: Não nos pagaram
2: para
0: nem bilhetes.
3: Podem, ainda vão a tempo. Teremos uma cobertura.
0: Nem quero tocar.
3: Não quero tocar, não, mas querem fazer uma cobertura.
0: Não, nem
2: isso. Eu quero um programa live, um programa live direto. Pérola Negra on stage.
0: Estás maluco, só me estás a dar trabalho. Não faças nada disso, tu máscas. Vamos só curtir, pá.
2: Então vamos ouvir Grace Jones para curtir.
0: Pronto, Private Life.
1: Grace Jones, que está com que idade? É uma senhora, uma menina por que idade?
0: Quantos? 78, 82.
3: É porque eu achei, pois, um dos motivos para eu achar que
2: alguém
3: o festival
2: 77.
3: Ah, ok, mas já. Mas um dos motivos para eu achar que o festival era um scam, para comprar bilhetes, né?
1: Pois.
3: Era porque eu achava que a Grace Jones já não estava
0: não,
3: entre
0: não,
3: nós.
0: Não, não é scam. Sim. Nenhum.
1: Eu padeço desse mal. Eu acho que esses artistas old school já estão todos defuntos.
0: Vou dizer-vos uma coisa.
3: Sabe, assim, não,
1: tirando o Stevie Wonder.
0: Não, vou dizer-vos uma coisa.
3: Eu ia adorar
0: que
3: ver o Stevie Wonder.
2: Não pode morrer.
3: Antes de eu ver um concerto
1: a semana passada.
0: Jones podia ter vindo ao Primavera Sound há 2 anos ou 3, quando veio a Rosalía e estava tudo pânico em cuecas
1: violinos,
0: montado.
1: Violinos, como disse José Pina.
0: Mas muito antes disso, não é? Há 3 anos para aí.
1: Não,
0: quando é que ela veio?
1: Ainda.
0: Pronto, nesse ano ela foi a Barcelona e foi aí que achei que era um escândalo total. Grace Jones aparecer com as letras deste tamanho no cartaz e a Rosalía aparecer com as letras deste tamanho. É, vocês gente. Na rádio não estão a ver, mas podem imaginar, pois. Não é? A diferença de tamanho.
1: Heresia total.
0: Completamente. Pá, sério, já chega.
1: Pois.
0: Grace, a vida.

0: Ora bem, tempo de arrumar a casa. Foi a Helena que passou isto, exato, Helena.
1: Sim.
0: E o que é?
1: Olha, trouxe-vos um tema de David Zé, angolano, de Luanda, uma das figuras dos artistas proeminentes do período pós-independência de Angola, que era um artista, na altura, influente e bastante político, que infelizmente até foi morto no, no 27 de maio, portanto no golpe militar.
0: Na sublevação.
1: Sim, do MPLA. Pois.
0: Tanta coisa a dizer sobre isso.
1: Exato.
0: Foi morto com as pessoas que deviam ter pegado no poder em Angola e
1: sim,
0: que iam fazer daquele país tudo.
1: Do MPLA. Pois.
0: Tanta coisa a dizer sobre isso.
1: Exato.
0: Foi morto com as pessoas que deviam ter pegado no poder em Angola e
1: sim,
0: que iam fazer daquele país tudo o que ele merecia ser.
1: Exato.
0: Exato.

0: se não me engano, desculpem que eu esqueci-me do nome do tema, Uma Amiga. Portanto, ele está a falar de uma amiga. Coisas simples e bonitas da vida e uma pessoa que partiu bastante jovem, aos 33 anos. E o tema é do álbum de 1974. Ele foi assassinado em 1977. É do álbum Kuala Kituchi, ou do, desculpem, não é um álbum,
1: É um
0: single.
1: single.
0: É um single. E é o lado B.
1: Isso estava pronto no catálogo da Angola,
0: Ah, muito
1: e,
0: bem.
1: mas era muito. Era considerado um bocado subversivo no modo corriqueiro, principalmente
0: Sim,
1: pelo outro lado.
0: pois.
1: Dizer aqui também, estender a minha homenagem aqui ao Sédi Mingas, que era grande herói de Angola e que faleceu com outros. Faleceu, vamos dizer assim.
0: Pois.
1: Nesse dia.
0: Sim.
1: Antes disso, tinhas dito tudo?
0: Sim, tinha.
1: Muito
0: Penso que
1: rapidamente
0: sim.
1: ouvimos
0: Assim,
1: Mary
0: só.
1: Clark com Take Me, I'm Yours, portanto, peguem-me, estou aqui. De 1980, um 12 polegadas também na Lashon, numa editora dos Estados Unidos, produção do Patrick Adams e do Billy Nichols e Bobby Whitehead, também está na equação, como compositor, apenas dois singles a solo. Curiosamente, um nos anos 60 no furor da Soul e outro aqui no início dos 80 no furor na mudança do disco para o Boogie, mas muitas participações vocais em álbuns de terceiros.
0: É
1: Antes disso,
0: um belo
1: tivemos.
0: clássico.
1: É mesmo muito fixe, adoro, adoro, adoro.
2: Antes disso, trouxe um novo futuro clássico. Trouxe Safe Place, do artista de R&B Leon Thomas, que nos trouxe um dos álbuns mais fresh, mais gostosos do R&B contemporâneo, que se chama Mutt, que tem um single homónimo bastante comercial, até digamos. Este álbum foi lançado em 2024 e eu gosto especialmente deste tema. Adoro o álbum todo mesmo, é um play e ouves até ao fim, mas gosto especialmente deste tema porque junta tudo aquilo que eu acho que ele consegue fazer super bem. Que é ser um bocadinho de D'Angelo, ser um bocadinho de Frank Ocean, ser um bocadinho de rapper, pá, ele é mesmo muito.
1: E nisso tudo ser ele próprio,
2: E nisso
1: não
2: tudo
1: é?
2: ser ele próprio, exatamente. É muito, muito bom. O álbum foi lançado em 2004, como já disse, editado pela Esmeni Records e pela Motown. E pronto, vale muito a pena ouvir o álbum em
1: E pronto, o
2: completo.
1: próprio nome, Leon,
2: Isso. Sim,
1: todos
2: porque
1: os
2: havia,
1: Leon, não
2: havia,
1: é?
2: mas
1: Sim,
2: havia um Leon
0: pois.
2: Thomas.
1: Leon
2: Sim,
1: Thomas.
0: este
2: não
0: é o
2: era?
0: 3, ou
2: Este,
0: seja, eu não
1: ok.
0: sei se
1: Leon
0: este será o
1: Hayward,
0: neto do
1: não é?
0: Leon Thomas
2: É
0: original.
1: possível.
0: Sim,
1: Ou
0: é.
1: seja, possa ser só uma homenagem, não é?
0: Não,
2: Não
0: mas
2: sei.
0: penso que não.
2: Acho que
0: Acho que.
2: não, acho que é mesmo.
1: Ah,
2: Ainda por
1: é?
2: cima ele era um menino da Disney.
1: Então,
2: Por isso deve ser alguém já
0: imagino.
2: da indústria.
0: É possível.
1: Mais um menino da
0: E o facto de estar
2: Sim.
0: ter editado pela
2: Pela Motown e
0: Motown,
2: tudo.
0: pois acho que é
2: Mas a
0: familiar
2: sério,
0: do
2: pessoal,
0: Leon
2: este
0: Thomas.
2: álbum Mutt 10 em 10, o hype que ele tem não é em vão. É daqueles casos que é mesmo
1: É
2: merecido.
1: merecido.
2: E é um banger.
1: E tu, Tomás, antes deste banger?
3: E eu antes deste banger, o quê?
1: Já não me lembro. Ora bem,
3: Não, já foram tantas que eu já não me
1: aqui
3: lembro. Já
1: diz.
3: falei
1: Ah, já falaste?
3: da
1: Então
3: Grace
1: pronto, então está a
3: Jones. Sim.
1: falar da Grace Jones. Então vamos para a frente. Ainda bem que estavas atento, Tomás, vês? Sempre
3: Eu,
1: na crista da
3: pá,
1: onda, mano.
3: tento estudar a matéria.
1: E agora?
3: A seguir sou eu.
1: És?
3: É,
1: Sei lá.
3: agora posso falar. Pronto,
1: Pronto, então
3: ok.
1: fala.
3: Então
1: Afinal, eu
3: trouxe um
1: sabia que eras tu para
3: clássico
1: falar.
3: disco Boogie. Acho que até foste tu, Guedes, que me mostraste isto há muitos anos.
0: Eu?
3: Stylus ou Stylus, ou já não me lembro.
1: Com o
0: Ok.
1: e com Y,
3: Sim, com Y,
1: Stylus, sim.
3: Stylus. We All Need One Another. Isto é um álbum de 76, editado um disco Boogie clássico australiano. Muito bom. E eu agora estou numa fase de reviver coisas aqui perdidas, alguns
1: Faz muito bem,
3: nos meus
1: Tomás.
3: ficheiros digitais, então fiz aqui uma seleção.

0: próxima hora, assim, mais.
1: Andaste aí a escavar.
0: A escavar, exatamente.
1: E é uma bela mensagem, não é? Todos precisamos uns dos outros.
2: Exatamente.
1: Sim. Bota.

0: Caros ouvintes, estamos já no final de mais uma emissão de Pérola Negra. Acabamos de ouvir Miss Ablam com Gorilla. Isto saiu num 7 polegadas em 75 na Discos, uma editora da Jugoslávia, país que já não existe. E o Misa era um dos génios do baixo da Jugoslávia, mas era sérvio, portanto continuou a ser, depois da independência, um dos grandes mágicos desse instrumento na Sérvia. Tinha um grande bigode, se puderem ver, glorioso mesmo. Este é o primeiro registro solo em disco de Miss Ablam, e é bastante interessante porque entra ali numa cena jazz funk, entra também numa cena prog, e está aqui uma coisa bem cozinhada entre muita experimentação nos teclados que chegavam naquele, sei lá, por barcos, não é? Eles tinham que vir do Japão, nada, contrabando. Encontrei ali debaixo da coisa. Compraste aos capitalistas. Nada disso. Miss Ablam, um nome a ter em conta na discografia da Jugoslávia. Antes disso. Aliás, antes de falarmos do que veio antes, que foi aqui uma canção muito especial da Bruna, lembrar que temos Pérola Negra, Palme Noir, Cannes Palme Noir 24,
1: domingo,
0: na Musa. Eu e o Tomás vamos estar ali a destrinçar música cinematográfica.
1: Sim, e coisas alegres, veranescas.
0: Não só, também que dê para a festa do festival, mas também que tenha feito parte de bandas sonoras originais de filmes premiados em Cannes. E temos também lá um pop-up de alguém francês que vai fazer comida. Não sei, é boa. Portanto, vamos fazer coisas francesas. Coisas francesas da tarde toda. Apareçam por lá. Até podemos dizer, como é que se diz em francês? Alô?
2: On
0: y va. Okay. Ça va bien?
1: Oui.
0: Só me lembrava de Viguete, sem alemão.
2: Não, é das Itálias, por isso.
1: Exato.
0: Não estão cá os franceses, o Ludwig.
2: Andiamo.
0: Andiamo. Ragazzini. Vamos fechar isto então, Bruna.
3: Antes disso, trouxemos Robbery de ASAP Rocky com Dolce. Rap em cima de um original do Duke Ellington, Caravan, dos anos 30. E o ASAP faz aqui uma homenagem mais que merecida a Duke Ellington e ao jazz de Harlem, que é a sua cidade natal. E muito power. No meio de um álbum muito new school, muito pujante, tem aqui esta coisa mais experimental. Que nem é bem um sample, porque eles rimam em cima quase da música original.
0: É naquela onda dos mixtapes antigos.
2: Eles têm um chamado standard de jazz que foi adotado depois por muitos artistas. Eu por acaso estava a confundir com o A Night in Tunisia, que é outro standard de jazz que também já foi cantado por muitos artistas de jazz, pelo Art Blakey e Ella Fitzgerald, e acho que este também é considerado
3: um standard.
2: Não sei em termos de direitos
3: de quem é originalmente, okay.
2: Mas ao longo dos tempos vários artistas foram fazendo covers e não sei. Pronto, é a primeira vez que ouço o tema samplado e estava a confundir com A Night in Tunisia, mas é o Caravan, que também é bastante usado como um standard de jazz. Também, sim. E é muito bom.
0: E nós
2: gostei
0: vamos
2: muito.
0: De caravana para onde?
2: Vamos para a Jamaica.
0: Outra vez.
3: Bomba Clat
2: com os Third World, com um tema. É um projeto jamaicano dos anos 70 que tem este tema Now That We Found Love, de 78. Mas o que eu trouxe aqui foi uma remistura do Paul Hardcastle de 85, portanto, o produtor inglês que recentemente até acho que teve assim um período pessoal menos bom. Acho que o filho faleceu recentemente. Ele já deverá estar nos seus 70 e muitos, 80 anos. Mas lembro-me da época dourada da música, portanto, a música de dança. Do Reino Unido tinha muitas remisturas e muitos trabalhos do Paul Hardcastle, se não me engano.
0: Sim, mas naquela onda electro.
2: Sim,
0: Eletro, meio computador.
2: Meio computador já.
0: É incrível. É incrível. O trabalho dele é mesmo.
2: Sim, pelo menos todos os trabalhos que eu ouço ele, em que ele tem ou uma remistura, uma produção, uma colaboração. Gosto bastante da sonoridade dele.
0: E fechamos então com esta remistura de Polar Castle. Voltamos para a semana. Esta foi a Pérola Negra.
2: Até já.
0: Boa fim de semana, conforme o dia que nos ouve. Make

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Boa tarde a todos e sejam bem-vindos à emissão de dia 21 de maio do Ginsónico. Eu sou o Alexandre e durante a próxima hora irei fazer-vos companhia através dos 107.9 FM e em RUC.pt. Hoje a companhia é ao som da duo francesa que dominou as pistas de dança e os corações de todos os fãs até o dia de hoje. Eis Daft Punk.

A revolução começou em 1997, através de Guy Manuel de Homem Cristo e Tomás Bangalter, que fizeram o seu trabalho de casa para nos trazer Homework. Por agora, fiquem com Da Funk.

Em apenas 4 anos lançam aquilo que para muitos é o magnus opus deste duo, Discovery. O trabalho que levou Daft Punk para o verdadeiro estrelato e mostrou a sua skill na mistura de várias músicas, com especial destaque para a década de 70 e 80, onde o pai de um dos membros foi ele próprio, músico, e ficaram cara a cara com o seu futuro.

Sem dúvida o meu single favorito deste álbum que despertou em mim o interesse em música eletrónica. Estás a ouvir o Ginsónico, seja através do Éter em 107.9 FM ou em ruc.pt. Eu sou o Alexandre e já de seguida a Aerodynamic.

A dupla de robôs, como acabaram por ficar conhecidos, trouxe-nos já em 2005 uma série de respostas à pergunta: serão mesmo humanos? Com Human After All, e nos deram Prime Time of Your Life.

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seja a fazer rock ou amor, a verdade é que a sua sonoridade ecoava em todas as discotecas ou nas rádios por este mundo fora. E por isso, neste programa, fazemos a devida homenagem.

no meio como a rádio, não podemos deixar de contemplar o impacto que a televisão teve na sociedade, e Daft Punk sabiam disso. Por isso, declararam nesse ano que a televisão mandava em todos nós.

De 97 até 2005, este episódio foi dedicado aos Daft Punk. Estiveste a ouvir Ginsónico, eu sou o Alexandre e tu estás na RUC através dos 107.9 FM ou até mesmo em RUC.pt. Para a semana regressa a Inês. Até lá, fiquem com a emissão da tua Rádio Universidade de Coimbra.

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0: pensar, será que eles vão demorar muito tempo a perceber que o logo de Scalp é uma torre tombada numa de... Viemos derrubar-lhes o Império.
1: Será que ainda dá para dar um jeito na coisa? Eu acho que
0: será que
1: talvez seja possível melhorar?
0: Sei.
1: E mesmo o título da faixa, pois. Eu não sei se eles vão apanhar. Eu acho que eles não viram o filme.
0: E a coisa não é propriamente googleável
1: também. Mas assim, só pelo nome.
0: Sei, difícil assim.

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1: Muito boa tarde, são 18 horas e é tempo de atualizar a informação na antena da Rádio Universidade de Coimbra. A serenata monumental da queima das fitas dá o arranque oficial à festa estudantil. O evento tem data marcada para hoje, à meia-noite, com a atuação de 5 grupos da secção de fado da Associação Académica de Coimbra, um número mais alto do que em anos anteriores. Outra das novidades é a apresentação de 2 baladas da despedida que vão ser apresentadas pelos grupos de fado Honoris Causa e Última Luz. O recinto na Sé Velha vai ter lotação limitada a 4 mil estudantes com controlo de acessos. Quem não conseguir entrar poderá ainda assistir à serenata Nata no ecrã instalado junto à porta férrea. Vai também poder acompanhar tudo a partir da meia-noite aqui na Rádio Universidade de Coimbra. O prémio Manuel Alegre da edição de 2025 ainda não foi pago à vencedora. Sandra Cruz, a vencedora do primeiro lugar, foi premiada em novembro de 2025 e desde esse mês o valor de 2 mil euros não foi pago à autora. Sandra Cruz acusa a Direção-Geral da AC de não ser uma organização séria, enquanto a Direção-Geral garante que o prémio vai ser pago em um mês. Elsa Neves, tesoureira da DG, explica que à semelhança do que está a acontecer no mandato atual, o tesoureiro do mandato anterior António Lopes, não terá feito o pagamento por falta de capacidade financeira. Os detalhes para ouvir no programa Observatório, às 9 da noite. A revisão da rede dos transportes urbanos de Coimbra vai privilegiar a interligação e a complementariedade com outros operadores. A informação foi avançada pelo presidente da entidade, Eduardo Barata, que explica que a solução a adotar aposta numa redução de tempos entre viagens, ainda que com mais ligações. No âmbito desta reestrutura, o presidente do SMEDUC considerou que os sites são absolutamente estratégicos para assegurar melhores serviços em zonas de menor densidade.
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1: De acordo com o Instituto Português do Mar e da Atmosfera, estão neste momento 27 graus na cidade de Coimbra. Até ao final do dia, as temperaturas vão baixar e atingir os 23 graus às 8 da noite. Para amanhã, a previsão é a temperatura máxima a atingir os 30 graus.

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1: 6 horas e 4 minutos, alguns congestionamentos a registrar a esta hora em Coimbra. Trânsito na Estrada Nacional 341 em direção à Rotunda do Almegue. Mais à frente, circulação lenta também na Rua do Padrão, na Rua da Figueira da Foz e na Rua de Aveiro, tudo em sentido à Rotunda da Casa do Sal. Na Avenida Fernão Magalhães, na Rua do Brasil e na Rua da Sofia, trânsito intenso nos dois sentidos. Na zona de Celas, há congestionamento nos locais habituais, com destaque para a Rotunda dos Hospitais da Universidade, para a Avenida Calouste Gulbenkian e para a Cruz de Celas, com trânsito intenso na Rua Bernardo Albuquerque e na Rua Dr. António José de Almeida.

0: Termina assim mais uma síntese informativa, desta vez numa edição de Jéssica Santos. A informação regressa às 9 da noite, mas até lá acompanhe-nos em 107.9 FM ou em ruc.pt, já a seguir com o Vector.
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0: Sejam bem-vindas e bem-vindos a mais um Maldito Morrito. Hoje, com os olhos e os ouvidos postos numa viagem que parte de Nápoles para a Lua. People of the Moon é o nome do novo disco dos New Genea, projeto que é sobretudo uma dupla entre Massimo Dilena e Lucio Aquilina. Olhando para a Lua como uma inspiração, os New Genea abrem-se a mais sonoridades, mas não abandonam o seu Italo Disco de ares revivalistas. Muita sonoridade mediterrânica
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Boa tarde, caros ouvintes, e bem-vindos a mais um Vector aqui nos habituais 17.9 FM. O meu nome é Bernardo Lopes e nesta tarde de terça exploramos os confins do breakcore e da eletrónica até bem perto das 19 horas.

Começamos este programa com a sonoridade sueca. Xang Lin juntou-se a Varg 2TM para a produção da faixa Red Line 2, presente no álbum Nordic Flora Series Part 3.

cenário do UK, Celestine afirma que a sua principal inspiração para a criação da sua arte vem dos visuais e efeitos sonoros do anime Neo Genesis Evangelion. Em 2022, apresentou-nos o single Celestine, publicado pela Xtaia Seiryu.

Bakura, fortemente influenciado pelos projetos iniciais de Swords LBT, deixa-nos com Reckless, single lançado em 2022 de forma independente.

Buddy Wood, em colaboração com Arcade Trauma, produtores americanos, lançou Crown Flies on Endless no primeiro semestre de 2023, faixa que estamos a ouvir.

revolucionária do género musical, chega-nos ao ouvido Swords of the Tea. Do álbum Schizophrenia Simulation, ouvimos a faixa Echo Side Suite.

tons de lo-fi, Kate Parker lançou no final de 2023 o álbum Life Prediction, publicado pela editora Elex, de onde ouvimos a faixa.

Nedaj já consagrou o seu nome nesta nova era. Darkness, single que escutamos, contém a participação de Flower Boy Demi e foi publicada em 2023.

Aggression, tema de pisca, contém a sample de uma das músicas mais icónicas de Björk, de nome Yoga. Aggression é o tema da faixa que estamos a ouvir de momento e foi publicada em 2020.

Voltamos ao Vinedage novamente com um remix, mas desta vez de Drive By, música do falecido rapper Lil Peep. G4 faz parte do EP Era 9 e foi publicado em 2020 por Nedash.

Othari é um artista multifacetado americano com origens palestinianas. I Love Latina, single que estamos a ouvir de momento, foi publicado em 2023 pela Artist Department Group.

Passamos para A Rica, do ucraniano Horrying Early 20s. Este tema está presente no álbum Quite Awful, lançado em 2022.

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É Tuga ou Nada, música de apoio à Seleção Nacional de Futebol no Mundial dos Estados Unidos, México e Canadá. Sand Kid, também Bispo, ainda Sir Scratch, G-Sun e Papillon, os nomes que passam por esta música. Mas daqui a pouco, à meia-noite, começa mais uma semana, que neste caso é mais do que uma semana, são 9 dias de festa Queima das Fitas 2026, a partir da meia-noite. Como é hábito, também a partir de amanhã, há várias noites no parque com dois palcos. Um dos palcos chama-se Palco Rook, durante a primeira metade da Semana da Queima lá ao fundo, e são 4 noites de sexta a segunda, onde passam por lá muitos e bons nomes. Deixo-vos aqui 2 sugestões, uma para amanhã à noite e uma para o último dia destes 4, na próxima segunda. Primeiro, Esquerda, depois Then Flying Monkeys.

Leia Jansson, Full et un son flou, Dan Flying Monkeys, segunda noite no Palco Rock, Queima das Fitas 2026, antes Corpos na Revolta, o Esquerda que estão amanhã à noite no Palco Rock. Seguimos com o novo disco de Soundscapism, chama-se o disco A Sea of Floating Mirrors, e o disco abre com este Venomous End of a Nightmare.

0: Duas das mais recentes edições da Ethereal Soundworks. Antes estivemos com Soundscapism Inc., agora acabamos de escutar os Our Will. Do disco Ensemble ouvimos o tema que se chama Not Enough. A seguir vamos para os destaques da semana, 7h27. Recordação para esta semana, Ghost Hunt, o álbum 2. Hoje faixa de abertura, chama-se Numbers Station. Logo depois o nosso andar desta semana, Sci-Fi Industries e Vanderlice. Mas primeiro, Ghost Hunt, e é deste lado e vai tocar daqui.
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0: Vanderlyde, tema novo para Sci-Fi Industries, o nosso Sandoval para esta semana. Quanto ao álbum, recordação, o álbum 2 de Ghost Hunt, ouvimos hoje a faixa de abertura Number Station. 7h39, continuamos esta emissão até às 20. Seguimos com música nova de O Simplesmente em parceria com Luto. Chama-se Desenho Novo, é também uma parceria de duas editoras, da Biruta Records e da Trash Cat Records. Ficamos então com o Simplesmente e também Luto, chama-se Desenho Novo.
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Saber a que sabe. Saber a que sabe é o single de estreia de Inês Marques, Marques escritos como Mar XX. Inês Marques a estrear-se então com o apoio, digamos, na produção e também no, digamos, nas vozes de as meninas do Redoma, das Redoma, para ser mais correto. Seguimos também com um regresso aos discos que já por aqui mostramos, mas que voltamos a mostrar. Ana Cláudia, com Cana Rachada.

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Chama-se A Tua Trança, é tema novo para novo trabalho para Rita Redes. Hoje, neste trabalho em que convida autoras nacionais para criar para este novo disco de Rita Red Shoes. Este tema, A Tua Trança, é um tema de Márcia. Antes, Sara Megre, Incenso, e também Ana Cláudia, Cana Rachada. Fechamos por hoje com a Orquestra Popular de Paio Pires. Amanhã, mais depois das 7, fechamos hoje com o tema Arroz Doce, da Orquestra Popular de Paio Pires.

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Boa tarde, sejam bem-vindos a mais um Suburbano. Daqui fala João Queiroz, diretamente da Rádio Universidade de Coimbra, para mais uma hora cheia de hip-hop.

Para este programa de hip-hop aqui da Rádio Universidade de Coimbra, começamos com o artista Large Professor, que roda de fundo com a faixa DLP. Para mais música, continuem sintonizados nos habituais 107.9 FM ou em rup.pt neste programa de hip-hop suburbano aqui da Rádio Universidade de Coimbra. Fiquem por aí.

De momento aqui nos 107.9 com The Look of Love de Slum Village, o grupo de hip-hop formado por Batin, T3 e J Dilla. 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E de seguida continuamos este suburbano com A Tribe Called Quest, com a faixa The Hop. Esta é do álbum Beats, Rhymes and Life, lançado no ano de 1996. Fiquem por aí.

Acabámos de ouvir The Hop, de Tribe Called Quest, aqui na Rádio Universidade de Coimbra, e de momento, roda de fundo, The First Side, com a faixa Moment in Time. Esta é uma faixa lançada em 1995 no álbum Lab Cab in California. De seguida, continuamos com Interview, do artista Artifacts. Para mais música, continuem sintonizados nos habituais 107.9 FM ou em ruc.pt, aqui na Rádio Universidade de Coimbra. Fiquem por aí.

Acabámos de ouvir Interview do artista Artifex e de momento ouvimos Shaheem, o ex-membro do grupo Wu-Tang Clan, ou também conhecido com o nome The Rogue Child. Roda então de fundo aqui no 107.9 a faixa On and On, do álbum de 1994, Shaheem, aka The Rogue Child. De seguida, continuamos este suburbano com Digable Planets, com a faixa Dedicated. Fiquem por aí.

Acabámos de ouvir On and On de Shaheem, seguido do grupo Digable Planet com a faixa Dedicated. E de momento, aqui neste programa de hip-hop da Rádio Universidade de Coimbra, continuamos com Lord Finesse, com a faixa Hip to the Game, seguido depois de DTFT, uma colaboração de Illa J com FN Crockett. Para mais música, continuem sintonizados nos habituais 107.9 ou em RUC.pt, aqui na Rádio Universidade de Coimbra. Fiquem desse lado. 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

Acabámos de ouvir DTFT de Illa J e de momento continuamos com Grand Pubba, com a faixa I Like It, I Wanna Be Where You Are, do álbum 2000, lançado em 1995.

Acabámos de ouvir o artista Milkbone com a faixa Keep It Real do seu álbum de estreia The Milk Crate, lançado em 1995. E de momento roda de fundo aqui nos 107.9 a artista feminina do hip-hop Bahamadia, e do seu álbum de estreia Collage de 1996 ouvimos You Know How We Do. Fiquem por aí. Roda de fundo aqui nos 107.9 a artista feminina do hip-hop Bahamadia, e do seu álbum de estreia Collage de 1996 ouvimos You Know How We Do. Fiquem por aí.

Acabamos de ouvir Bahamadia e, de momento, roda de fundo de La Soul com a faixa Break a Dawn. De seguida, continuamos este programa com a faixa Let Off a Couple de The Beatnuts, lançada no álbum homónimo de 1994. Para mais música, continuem sintonizados nos habituais 107.9 FM ou em rup.pt, aqui na Rádio Universidade de Coimbra. Fiquem desse lado.

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1: Acabamos de ouvir Let Off a Couple e de momento com Graffiti on a High School Wall, do grupo People Under the Stairs, seguido depois da faixa Superfly Funk para uma mistura de jazz com hip-hop. Esta última faixa é uma colaboração dos artistas Jazz Spastics com depois o artista People Without Shoes. Este foi um programa com locução e realização de Beatriz Batista e para mais música continuem sintonizados nos habituais 107.9 FM ou em rup.pt aqui na Rádio Universidade de Coimbra. Fiquem por aí.

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7: Boa noite e bem-vindos a mais um Observatório. O meu nome é Rodrigo Oliveira e comigo colaboraram Beatriz Alemão, Cristiana Oliveira, Diana Carlos, Jaime Nunes e Manuel Marques. A técnica está ao encargo de Rafa. Para a noite de hoje temos como títulos Serenata Monumental, estreia 4 novos grupos na abertura da Queima das Fitas 2026. Queima das Fitas arranca já amanhã, estudantes esgotam o estoque dos bilhetes gerais. Estudantes não aceitam decreto de exclusão. Prémio Manuel Alegre de 2025 ainda não foi pago à vencedora. Quarta edição do Festival I5 promove cultura audiovisual nas escolas. A APCC faz festa para toda a comunidade. Traja novo amigo incita a adoção responsável. Para a segunda parte do programa, vamos estar à conversa com Pedro Monteiro, presidente da Federação Académica de Lisboa, para comentar sobre a revisão do

0: Tal volta a abrir oficialmente a queima das fitas na madrugada de sexta-feira. Este ano, a cerimónia mantém a sua localização na Sé Velha, mas conta com novidades, como explica Manuel Marques. Mais pormenores com Manuel Marques.
1: A preparação começou há semanas para poder acomodar na Alta de Coimbra estudantes e antigos alunos com o mínimo de constrangimentos possível, como sublinha Matilde Soares, da Comissão Organizadora da Queima das Fitas.
2: Pronto, então a Serenata Monumental vai ter um limite de cerca de 4 mil pessoas que podem assistir então à Serenata no Largo da Sé Velha. Este acesso vai ser feito através de um sistema de bilhetes, que vão ser entregues à entrada do circuito que vai ser arranjado para aceder ao Largo da Sé Velha. Este circuito inicia então na Faculdade de Letras da Universidade de Coimbra, onde vão estar pessoas da equipa da Queima das Fitas a distribuir os bilhetes por ordem de chegada a partir das 9 da noite.
1: A organização garante que o objetivo passa por manter a tradição académica, mas também responder ao crescimento do público nos últimos anos. Além da segurança e dos condicionamentos na alta da cidade, a edição deste ano traz novidades no alinhamento da Serenata, com a inclusão de 4 novos grupos da secção de fado da Associação Académica de Coimbra. Como assinala João Rendo, vice-presidente do Conselho Diretivo dos Grupos de Fado e Guitarradas.
3: Em que, neste caso, a secção de fado tem a oportunidade de mostrar o trabalho que vai desenvolvendo ao longo do ano e, em especial, também as pessoas novas que vão surgindo cá dentro da secção. E agora, se calhar um bocadinho à parte, os grupos novos que irão se estrear nesta serenata, que concretamente são 4, e o destaque que não quer calar, que é então o facto de pela primeira vez termos mulheres a cantar o fado Coimbra na Serenata Monumental.
1: Ao lado do já habitual grupo de fado Última Luz, estreiam os grupos Madrugada, Noxáurea e Os Passatempo. Depois de atuar na Serenata da Latada, estreia pela primeira vez na Sé Velha o grupo Honoris Causa, com vozes femininas.

0: A Serenata Monumental volta mais uma vez a abrir a queima das fitas, este ano com várias novidades.
1: A Serenata tem uma lotação máxima de 4 mil pessoas, feita por ordem de chegada. A entrada começa às 9 horas, junto à Porta Férrea, ao lado da Faculdade de Letras da Universidade de Coimbra. Os estudantes regressam à Praça da Canção para mais uma edição da Queima das Fitas. Desta vez, o recinto apresenta algumas modificações e a celebração conta com a presença de milhares de estudantes, fruto do resultado positivo da venda dos bilhetes. Mais informações com Mercedes Oliveira.
2: De 22 a 30 de maio, a Queima das Fitas retoma a cidade de Coimbra. Durante 9 noites, a Praça da Canção conta com concertos artísticos como Plutónio, Orochi, Kim Barreiros e a banda GNR. Tiago Miranda, vice-coordenador-geral da Comissão Organizadora da Queima das Fitas de Coimbra, explica algumas diferenças do recinto em relação à edição do ano passado.
3: Não vamos ter na localização onde estava o palco Hulk e o palco secundário que passam para onde estavam desde a edição 2021, salvo erro, que é junto ao rio. Ao invés de estarem pronto, virados para a cidade, vão estar junto ao rio e a parte que dava acesso ao palco secundário e ao palco 360, que também tínhamos no ano passado, passa a ser uma saída de emergência. Mudámos também a zona das concessões de alimentação para junto à tenda.
2: O vice-coordenador partilha ainda as expectativas que tem para esta edição da festa académica e diz que houve uma grande afluência explicada pela venda da totalidade dos bilhetes gerais. Em comparação com anos anteriores, a venda dos passes diários também se revelou superior.
3: As expectativas estão sempre em alta, e temos noção que será uma queima com boa afluência. Vemos isso pelos resultados que temos tido em termos de bilhética até agora. Esgotámos os gerais, estamos a vender um bom número de pontuais face ao ano passado, e nesse sentido, queremos que será muito positiva no que.

0: choque à afluência e o resto, pronto, já sabemos como é a melhor queima do país.
1: O vice-coordenador-geral da COCV afirma que as barracas dos núcleos já estão a ser decoradas para o concurso da crítica dos núcleos. Diz ainda que os artistas fazem os soundcheck no próprio dia em que atuam.
2: A festa académica conta também com a serenata monumental, com a bênção das pastas e com o cortejo da queima das fitas. O movimento Avançamos pela Academia quer reivindicar os direitos dos estudantes. O ministro da Educação promete mudar as regras de acesso ao ensino superior, os pormenores com Beatriz Alemão.
3: O motivo pelo qual agora me faz dizer ou alertar para o não pagamento do prémio já nem é tanto resolver a minha situação.
2: Tivemos um pequeno erro de técnica. Vamos ouvir agora o som certo. Sandra Cruz, escritora premiada, acusa a DGAAC de não ser uma organização séria. Direção-geral da AC garante que o prémio vai ser pago no prazo de um mês. A vencedora do primeiro lugar da 5ª edição do Prémio Literário Manuel Alegre, com o conto Inocência, foi premiada numa cerimónia oficial realizada em novembro de 2025. Desde esse mês, o valor de 2.000 euros não foi pago à autora, que, como explica a RUC, tentou contactar a antiga e atual tesouraria da Direção-Geral da Associação Académica de Coimbra diversas vezes. O microfone, destaca que por vezes ficou sem resposta e por outras lhe foi justificada a ausência de pagamento por dificuldades económicas ou por a tesouraria não ter conhecimento do processo. O Prémio Manuel Alegre, já altamente anunciado no mês de maio, com a 6ª edição do concurso a aproximar-se, Sandra Cruz alerta os futuros participantes para a situação.
3: O motivo pelo qual agora me faz dizer ou alertar para o não pagamento do prémio já nem é tanto resolver a minha situação, é o facto de este prémio costumar abrir as candidaturas em maio. E, portanto, por esta altura, costuma abrir o prémio Manuel Alegre. Na verdade, a minha única preocupação é que abra uma nova edição e que os concorrentes estejam, pelo menos, conscientes de que não é uma organização completamente séria e que não está, pelos vistos, preocupada ou não pode honrar os seus compromissos.
2: Em entrevista à RUC, Elsa Neves, atual tesoureira da Direção-Geral da Associação Académica de Coimbra, refere que não existe um prazo previsto para o pagamento do prémio. No regulamento do prémio Manuel Alegre, este prazo não está, de facto, estipulado. A tesoureira, sublinha que o concurso do ano seguinte não é anunciado até ao pagamento do prémio do ano anterior ser efetuado. Assim, adianta que no prazo de um mês, o valor vai ser transferido para a autora para que a 6ª edição do concurso possa ser anunciada, como previsto no plano de atividades, apresentado no início do primeiro semestre em Assembleia Magna da AAC. Elsa acrescenta ainda que, à semelhança do que está a acontecer no mandato atual, o tesoureiro da DGAAC do mandato anterior, António Lopes, não terá feito o pagamento por falta de capacidade financeira.
4: Acredito que o António não o tenha pago no final do mandato dele, porque o prémio já tinha sido atribuído antes, por não ter verba realmente para isso, porque havia uma parte de valores públicos que ele não tinha recebido relativos ao mandato dele, ou seja, que eu só recebi já no meu mandato, que ainda eram relativos ao mandato anterior. Ou seja, acredito que seja por aí, por falta de verba que ele não tenha pago e que há sempre prioridades fiscais e etc. que ele tenha que prioritizar.
2: Sandra Cruz assinala que a ausência de pagamento não lhe foi transmitida quando venceu o concurso, nem nas tentativas de contacto com a DGAAC. Elsa Neves avança que a situação deveria ser retificada pelo pelouro da cultura da Direção-Geral e que vai deixar esse alerta.
4: Acho que o fundo da questão, o cerne está aqui, que é não haver no regulamento de facto um prazo limitado, delimitado no caso, e se calhar é um repto que vou deixar ao regulamento, ou seja, quem trata do regulamento deste prémio da equipa da cultura, para que também haja esse esclarecimento por parte dos participantes. Acho que é importante o participante, tanto quando participa quanto quando ganha, estar informado de quando é que o pagamento poderá cair. Porque, pronto, isto para nós não é tratado como, por exemplo, um fundo de emergência, e poderá realmente demorar algum tempo, alguns meses mesmo.
2: A Associação Académica de Coimbra atribui anualmente o Prémio Literário Manuel Alegre a um estudante do ensino superior português. O concurso de escrita, que pretende incentivar a criação de obras literárias no meio académico, teve a sua 5ª edição realizada na Casa da Lusofonia da Universidade de Coimbra em novembro de 2025. O movimento Avançamos pela Academia quer reivindicar os direitos dos estudantes. O ministro da Educação promete mudar as regras de acesso ao ensino superior. Os pormenores com Beatriz Alemão.
5: Tribuna Pública, organizada pelo movimento de reivindicação Avançamos pela Académica. Ao microfone da RUC, Gabriel Purificação, estudante da licenciatura de Direito e membro do movimento reivindicativo, explica que os direitos dos estudantes não são respeitados pelo governo e que a maioria desses estudantes não tem noção dos impactos causados pelas alterações do regime jurídico dos graus e diplomas do ensino superior e do regime jurídico das instituições de ensino superior.
6: Fazer chegar à comunidade estudantil estas alterações, tanto a do regime jurídico dos graus e diplomas como a do aumento das propinas de mestrados, que foram totalmente feitas debaixo da mesa, foram tudo menos transparentes. A maior parte dos alunos, primeiro, nem sequer sabe o que é o regime jurídico dos graus e diplomas. Quanto mais o regime jurídico das instituições de ensino superior. E isto são só construções legais, mas que o estudante comum não tem noção.
5: O ministro da Educação, Fernando Alexandre, prometeu dia 19 de maio que as regras de acesso ao ensino superior vão mudar. O governo quer agora limitar a admissão em mestrados a apenas 35% dos melhores alunos da licenciatura, independentemente do número de vagas de cada curso. No caso dos doutoramentos, apenas os 25% melhores alunos seriam admitidos. Gabriel considera que estas alterações são tentativas por parte do governo de ir contra o interesse dos estudantes.
6: Vão dificultar imensa entrada nos mestrados e vão limitar a entrada aos mestrados aos 30% melhores estudantes de licenciatura. Isto em cursos como, por exemplo, o curso da FLUC, em que há pouquíssimas vagas de mestrados, é gravíssimo.
5: O aluno de Direito manifesta o descontentamento relativamente ao preço das propinas, que, segundo ele, já são más na licenciatura e, em mestrado, ainda mais caras e sem teto. O decreto de exclusão é o termo utilizado para criticar a revisão do RJGDS. O governo pretende rever a lei que estabelece os critérios da administração e acesso aos cursos do ensino superior e obtenção de diplomas. Gabriel deixa ainda a solução de como chegar aos estudantes que possam não ter conhecimento das burocracias do governo.
6: Mas a melhor maneira é mesmo, todos nós que sabemos isto, irmos falar com outras pessoas que não sabem e mostrarmos e dizermos, olha, se a tua vida está mal e se estás com um problema nisto, se calhar é por causa disto, que é este regime jurídico, ou o RGES, ou mesmo os status das propinas e tudo mais, e informar as pessoas que, infelizmente, não estamos aí no caminho dos interesses dos estudantes.
5: O governo quer ainda adicionar avaliações de literacia, língua inglesa e numerária, tornando o acesso ao ensino superior, segundo os estudantes, num processo mais exclusivo e elitista.
2: A tribuna pública aconteceu no dia a seguir ao ministro da Educação admitir que quer mudar as regras de acesso ao ensino superior. O Teatro Académico Gil Vicente, TAGV, recebeu ontem a sessão de encerramento do Festival I5. Mais pormenores com Diana Carlos.
1: A 4ª edição do Festival de Vídeo Escolar I5 transformou Coimbra e várias cidades da Zona Centro num palco de exploração audiovisual. Na edição de 2026, o projeto desafia alunos do ensino básico e secundário a usarem o vídeo e a fotografia para explorarem o tema Mistérios do Olhar. Segundo o coordenador do festival, José Vieira, o objetivo central passa por promover a cultura audiovisual nas escolas e combater a discriminação.
7: O objetivo do festival é promover o audiovisual na escola. Este ano, particularmente, apostámos no tema Mistérios do Olhar, o Outro, que tem como objetivo combater um pouco a discriminação, olhar para o outro através da sua diferença, porque é preocupante nos tempos de hoje a forma como os mídia contaminam o olhar juvenil.
1: Através da fotografia, o festival reafirma-se como um espaço de resistência ao ruído visual.
8: Esta ideia reflete-se nas oficinas de fotografia e nas exposições fotográficas no TAGV e na Casa da Esquina. José Vieira explica que houve um incentivo à reflexão e à observação.
7: A ideia é fazê-los um bocadinho a pensar, um bocadinho antes de disparar, olharem com alguma calma para a realidade e só depois disparar. Portanto, por optar por um olhar mais atento. Portanto, há todo um conjunto de procedimentos e de reflexões que está subjacente ao filme que os leva a olhar a realidade de outra maneira. Aquilo que nós não aceitamos, por exemplo, filmes de TikTok nem coisas de género.
8: Este ano, o júri, constituído por Gonçalo Barros, Sérgio Gomes e Tiago Cerveira, selecionou 18 curtas-metragens de um total de 66 candidaturas nacionais. As principais preocupações dos jovens incluíram a ecologia, questões de género e a procura da felicidade. A sessão de encerramento decorreu no dia 20 de maio, com a projeção dos vídeos selecionados no TAGV.
2: Este ano, o festival expandiu-se até Viseu, mantendo as extensões na Lausanne e na Figueira da Foz. O projeto é uma produção da Associação Videoleve, em parceria com o Plano Nacional das Artes e várias escolas da região. A quarta edição da Festa do Dia dos Vizinhos da Associação de Paralisia Cerebral de Coimbra acontece no dia 22 de maio no Centro de Reabilitação de Paralisia Cerebral, aliás, no Vale das Flores, a partir das 17 horas, mais pormenores com Cristiana Oliveira.
9: A festa vai contar com música ao vivo, animação, petiscos e uma quermesse. Ao microfone da RUC, Pedro Santos, responsável pela comunicação da APCC, convidou toda a comunidade a marcar presença e contou mais detalhes sobre a celebração.
10: Toda a gente é bem-vinda, porque nós queremos mesmo fazer desta uma festa da diversidade, que é algo que marca o nosso cotidiano na associação, e uma festa da comunidade, portanto, que será necessariamente a própria comunidade da APCC, dos utentes, das famílias, dos trabalhadores, dos voluntários, mas também é uma festa da comunidade em que nós nos inserimos e na qual desempenhamos esse papel de sermos vizinhos uns dos outros.
9: Esperam-se muitos vizinhos, amigos e novos visitantes, e o programa está feito para agradar a todos os gostos. A programação musical conta com Pedro Gonçalves, a Dixie Gringos Jazz Band, o Corpo de Paz do Conservatório de Música de Coimbra, o grupo de dança We Love Dance e a Quantuna. A comemoração tem um cariz solidário, pois todos os lucros e contribuições revertem para a APCC poder continuar a sua missão.
10: A associação apoia cerca de mais de 3 mil utentes e as respectivas famílias, não só com paralisia cerebral, portanto são pessoas com deficiência ou em situação de exclusão ou de inferioridade. Portanto, é um grupo que constitui os utentes da associação, é bastante alargado. O apoio que a associação dá é em todo o percurso de vida.
9: A entrada é gratuita, é mesmo só aparecer, referiu Pedro Santos. A adesão às edições anteriores foi grande e para esta não se espera menos do que isso.
2: A APCC está assim à sua espera amanhã a partir das 17 horas com um programa diversificado. A Comissão Organizadora da Queima das Fitas, juntamente com o Canil Municipal de Coimbra, a Câmara Municipal e a Toga, lançaram uma iniciativa para promover a adoção responsável e angariar fundos para o Canil. Mais informações com Beatriz Alemão.
5: Sob o mote Traja um Novo Amigo, a iniciativa consiste em vender postais a 5€ cada, com membros da equipa da Queima das Fitas, acompanhados por cães ou gatos do Canil de Coimbra. Deste modo, segundo Alberto Barreira, representante do Canil, o animal deixa de ser invisível. O dinheiro obtido com a venda dos postais reverte na sua totalidade para o Canil, mas, para Tiago Miranda, vice-coordenador-geral da COCF, o objetivo passa mesmo por sensibilizar as pessoas para a adoção responsável.
0: Vai ser algo simbólico, porque pronto, também não imprimimos um número exagerado de postais, mas lá está, o objetivo aqui não é tanto o valor a reverter para o Canil, mas sim a exposição dos animais para que pronto, possa resultar numa adoção dos mesmos.
5: O comissário admite ainda que este ano a COCF quer mostrar que a queima das fitas não é apenas as noites no parque, mas que existe também uma vertente de solidariedade com causas sociais. O canil municipal de Coimbra está, neste momento, em risco de sobrelotação, com cerca de 120 cães e 50 gatos.
2: Os postais vão estar à venda nas noites de parque, na queima das fitas, no contentor comercial, na reprografia do edifício da AC e na toga. Fica por aqui a primeira parte do Observatório. Já a seguir vamos estar à conversa com Pedro Monteiro, presidente da Federação Académica de Lisboa, para comentar sobre a revisão do Regies. Até já.
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0: Boa noite e bem-vindos de volta à segunda parte do Observatório. Comigo em estúdio tenho Pedro Monteiro, presidente da Federação Académica de Lisboa, que vem comentar sobre a revisão do regime jurídico das instituições do ensino superior. Olá Pedro, tudo bem? Obrigado por teres aceito este convite.
1: Boa noite, obrigado eu pelo convite.
0: Ora, vamos começar aqui de forma geral. Qual é que é a tua leitura sobre a revisão do RGES? Acreditas que responde realmente aos desafios e às transformações verificadas no ensino superior e no sistema científico nas últimas duas décadas?
1: Eu acho que esta nova versão do RGES acaba por ser uma aproximação àquilo que efetivamente nos parece necessário, até porque muitas das propostas que nós fomos apresentando ao longo de sucessivas reuniões durante vários anos, na verdade, relativamente à revisão do RGES, muitas delas foram acolhidas. Portanto, nós acreditamos que é um passo na direção certa, mas ainda assim há muitas coisas que são, ou que ainda não foram consideradas, ou outras claramente insuficientes para aquilo que nós entendemos que o sistema precisa, que é uma participação, acima de tudo, uma participação real da comunidade estudantil, que é o coração de qualquer instituição de ensino superior.
0: Acabaste por pegar na participação da comunidade estudantil nos conselhos gerais que elege os reitores. A participação estudantil vai aumentar de 15% para um intervalo de 20 a 25%. Sentes que a maior presença dos estudantes vai ser bem recebida pela restante composição do conselho geral?
1: Bom, para já, relativamente à composição, nós, na verdade, a proposta que fizemos foi, obviamente, uma representatividade ainda maior, face a esses 20 a 25%, mas ainda assim já é um aumento face àquilo que existia, portanto, é, obviamente, um passo na direção certa. Sobre a representação estudantil, ainda, relativamente à Assembleia de Revisão Estatutária, portanto, à Assembleia de Transição Estatutária, a representação estudantil está, na verdade, aquém daquilo que nós desejaríamos. Conseguimos que, efetivamente, não existisse uma maioria de docentes nessa Assembleia de Revisão Estatutária, foi aquilo que nós pedimos e foi aceito, mas ainda assim, até acabo por achar estranho, de alguma forma, o facto de existir menos percentagem de estudantes na Assembleia de Revisão Estatutária comparativamente àquilo que está definido no Conselho Geral. Portanto, na Assembleia de Revisão Estatutária, onde serei à volta dos 16% e, como dizias, portanto, no Conselho Geral, entre 20% e 25%. Portanto, isso parece-nos estranho e seria desejável que houvesse mais. Sobre se os outros corpos representados no Conselho Geral acharão bem ou não a participação estudantil. Bom, eu espero bem que sim, até porque se os outros corpos que estão presentes no Conselho Geral não acharem positiva a representação estudantil, eu acho que estão a ver uma instituição de ensino superior completamente ao lado, porque os estudantes são o coração, como dizia há pouco, são o coração de qualquer instituição de ensino superior, devem ser o centro das políticas definidas pela instituição e, portanto, têm, obviamente, que ver com bons olhos uma participação estudantil reforçada no seio do Conselho Geral, que é quem, ao fim e ao cabo, toma as decisões importantes e estratégicas para as instituições.
0: E vocês defendiam uma participação maior de estudantes na casa de quanto?
1: Nós decidimos cerca de 30%, na casa dos 30%. Mas pronto, como digo, ainda assim é claramente um sinal positivo de um reconhecimento do papel e da importância da voz dos estudantes dentro do Conselho Geral, que, apesar de deixar de eleger o reitor, o que também achamos que é algo positivo, porque fica obviamente à consideração da comunidade numa eleição por sufrágio universal. Apesar disso, o Conselho Geral continua a ser, obviamente, um órgão absolutamente fundamental para definir a estratégia da instituição.
0: Um dos pontos principais é reforçar a autonomia das instituições do ensino superior. Estas instituições estão preparadas para essa transição de responsabilidades?
1: Para já, eu entendo que é possível, enfim, notar que há de facto uma certa autonomia reforçada no âmbito do RGES, mas ainda assim, na nossa perspectiva, essa autonomia devia ser ainda mais reforçada. As instituições têm de facto capacidade para tomar as suas próprias decisões, claro que tem que haver sempre algum tipo de limitações legais, isso é evidente, mas ainda assim há um conjunto de dimensões da autonomia que deviam ainda ser mais reforçadas, nomeadamente ao nível do pessoal, também ao nível, por exemplo, da gestão do património das instituições, que também é uma grande dificuldade que muitas têm. Eu posso dar um exemplo concreto, por exemplo, da Universidade de Lisboa, que tem muita dificuldade, por exemplo, em manter trabalhadores, por exemplo, da cantina, porque pagar o salário mínimo a um trabalhador da cantina não é numa cidade então como Lisboa, onde, enfim, o alojamento é o que é, sabemos perfeitamente, torna-se difícil, de facto, reter trabalhadores. E, portanto, isso pode ser uma limitação das instituições. É mais uma questão onde a autonomia poderia efetivamente ser reforçada para garantir que, nomeadamente serviços como este, que são absolutamente essenciais no âmbito da ação social, indireta, no caso, se mantenham de facto, enfim, sob a alçada das instituições de ensino superior. Há outros exemplos, claro, mas este é um deles, é um exemplo prático, relativamente à autonomia, mas ainda assim acho que deveria ser reforçada garantidamente. Não sei se isto se prende de alguma forma com uma certa desconfiança que o Estado tem nas instituições de ensino superior, mas se for esse o caso, acho que não é minimamente justificável.
0: Falaste sobre a questão dos salários e eu aqui queria apontar um dos pontos que dita transferência para os órgãos próprios da GIES, decisões de gestão corrente, até agora dependentes de intervenção governamental na questão financeira. Como é que isso vai funcionar? Como é que vai passar a funcionar?
1: Bom, na verdade, eu acho que isso significa apenas que os processos de natureza financeira ou as decisões de natureza financeira vão ser mais ágeis. Porque o que acontece até agora é que essas decisões têm sempre que ser validadas ou ratificadas pelo Ministério da Educação, que por sua vez com certeza consultará o Ministério das Finanças, e portanto monta-se aqui uma rede de contactos muito complexa que atrasam as decisões das instituições, que muitas vezes já estão sujeitas a outro tipo de morosidades, enfim, decorrentes da sua natureza pública, e portanto acho que essa questão apenas, ou seja, do ponto de vista operacional, aquilo que vai fazer é única e exclusivamente agilizar os processos de decisão. Não me parece que, em termos práticos, as instituições já estão preparadas para esse tipo de questões, para terem mais autonomia do ponto de vista financeiro e, portanto, apenas operacionalizará de forma mais rápida todas as decisões tomadas.
0: Ok. E o que é que significa apenas a figura do reitor? Essa foi uma questão que eu estive a analisar, que agora presida as instituições universitárias e politécnicas. Como é que se materializa essa mudança para a UC, por exemplo?
1: Ou seja, essa questão é uma das nossas preocupações no âmbito deste novo RGES. Nós, quando saiu a primeira versão, onde existia apenas universidades e universidades politécnicas, enfim, criticámos um pouco essa limitação institucional de existirem apenas dois tipos de instituições. E, de facto, nesta nova versão que apareceu, é possível existirem também institutos universitários e institutos politécnicos, consoante, de facto, a missão e a natureza da instituição. No entanto, e portanto, vimos isso, obviamente, com bons olhos, mas relativamente ao sistema binário, nota-se claramente uma certa flexibilização do sistema binário e, ou seja, uma diluição do mesmo. Isso é algo que nos preocupa. Nós entendemos que o sistema binário tem um papel relevante, os institutos politécnicos, ou enfim, as universidades politécnicas terão uma natureza semelhante, têm uma missão própria, enfim, mais conhecimento aplicado às regiões, ao desenvolvimento económico, à coesão territorial, desenvolvimento económico regional, à coesão territorial, enquanto que a universidade tem um papel de, enfim, de produção de conhecimento mais puro. E, portanto, preocupa-nos um bocadinho essa diluição. E essa questão do reitor é um sinal, uma espécie de indício trágico de que efetivamente há essa diluição do sistema binário. Eu, inclusive, escrevi um artigo esta semana que falava precisamente sobre isso, que é, parece que simultaneamente todos ganhamos uma certa paixão súbita pela palavra reitor e toda a gente quer ser reitor. Quer dizer, isso do ponto de vista prático não significará com certeza muito, não é? Porque é só um nome. Mas se conseguirmos ler nas entrelinhas, poderá significar que há de facto esta intenção de uniformizar o sistema de ensino superior. E nós entendemos que não deve ser esse o caminho. Isso é de facto, provavelmente, de tudo aquilo que aparece no RGES, está no top 3 de matérias que mais nos preocupam: essa diluição do sistema binário e uma uniformização do sistema de ensino superior, que, enfim, tem vários propósitos e deve ser adaptado à região onde está inserido, e que neste novo, ou pelo menos neste modo de pensamento que vem descrito no RGES, ou que conseguimos de alguma forma interpretar a partir do novo RGES, pode ser um problema.
0: E porquê que é porquê que é um problema a uniformização do ensino superior em específico?
1: Quer dizer, é um problema porque tem que haver diferentes tipos de instituições para diferentes propósitos e para diferentes estudantes, não é? Portanto, um estudante, obviamente, se procura um percurso mais ligado ao conhecimento, escolherá uma universidade. Se procura um percurso mais ligado à dimensão técnica, escolherá eventualmente um instituto politécnico. E, portanto, essa eventual limitação da capacidade de escolha é um problema para nós. Além disso, enfim, a própria questão da ligação à região e da coesão territorial dos institutos politécnicos tem uma relação com o tecido económico local muito próxima. E o facto de eventualmente poder haver uma uniformização do sistema significa que todos, enfim, pode deixar de existir esta ligação ao território e, como sabemos, o território em Portugal precisa de facto de uma atenção redobrada, principalmente em zonas do interior, que é onde se concentra um maior número de institutos politécnicos. E, portanto, é mais por aí que nós identificamos isso como um problema. Não só a capacidade de escolha, mas também a própria diversidade da oferta formativa e a capacidade de ligação ao tecido económico local.
0: Outro ponto também observado é a abertura de agências de acreditação internacionais aos cursos, que supostamente favorece a internacionalização de padrões de qualidade. Isto é benéfico para um ensino superior português?
1: Na verdade, eu não sei responder a essa pergunta, sou sincero. Isso foi uma preocupação que nós levantámos, que eu especificamente levantei em várias ocasiões em reuniões com o Ministério e, inclusivamente, a Comissão de Educação e Ciência, e dei um exemplo prático. Em Portugal, a acreditação dos cursos ou da oferta formativa das instituições é feita pela Agência para a Acreditação e Avaliação do Ensino Superior, pela A3ES, que avalia individualmente os cursos que uma qualquer instituição pretende lecionar. Por exemplo, na Finlândia, a agência de avaliação, cujo nome não me recordo, confesso, mas a agência de avaliação, ou seja, a agência equiparada à portuguesa, não faz avaliação de cursos individualmente. Faz avaliação de instituições de ensino superior e, se as instituições de ensino superior forem positivamente avaliadas, podem ministrar os cursos que entenderem. Enfim, com algumas limitações, mas não é feita uma avaliação curso a curso. Ou seja, e a preocupação que eu levantei foi: será possível para uma instituição de ensino superior portuguesa pedir uma acreditação à agência finlandesa e, estando ela acreditada pela agência finlandesa, poder ministrar os cursos que entende? Portanto, há aqui um conjunto de limitações que nos deixam reticentes. Claro que a integração e a aproximação europeia é algo que vemos como muito positivo, principalmente numa altura como esta, de grande tensão geopolítica, as instituições têm um papel relevante e a integração europeia é extremamente importante, mas temos estas preocupações. Aquilo que nos foi dito e que nós, obviamente, também sabemos e reconhecemos é que a Agência Europeia de Avaliação, porque é uma agência europeia, define um conjunto de padrões de qualidade que têm que ser implementados transversalmente por todas as agências dos Estados-membros. Mas essas diretrizes são, quer dizer, são muito genéricas, não têm o rigor ou o detalhe que nos dá suficiente confiança para garantir que esta possibilidade dos cursos serem acreditados noutro país da Europa efetivamente não vai, de alguma forma, ser um pouco perverso para o nosso sistema.
0: E que redefinição dessa medida deve ser feita? Ou achas que deve ficar como está agora?
1: Esta questão ou seja, eu acho que pode de facto ficar como está, mas as ressalvas têm que ser feitas. Ou seja, têm que ser. Isso é um artigo muito simples, é uma coisa muito simples, e estas preocupações têm que estar versadas nos artigos do RGES, ou nessa secção do RGES. Estas preocupações que eu levantei de existirem um conjunto de diretrizes, ou qual é que é o papel, ou pelo menos explicar qual é que é o papel da A3ES quando os processos de acreditação são feitos por uma agência europeia. Para nós efetivamente percebermos e termos a garantia ou a segurança de que não vai haver uma subversão dos critérios portugueses com base nos critérios de outras agências europeias. E, portanto, acho que nesse âmbito o artigo devia estar consideravelmente mais completo para transmitir segurança. Mas, enfim, não sei relativamente, quer dizer, à própria dimensão da integração europeia, quer dizer, isso concordamos a 100%. Não há dúvida nenhuma, até as instituições têm estado muito ligadas às próprias alianças europeias, isso é algo que vemos como positivo e, portanto, essa questão é obviamente relevante, mas tem que ser melhor explicada.
0: As próprias investigações, a revisão do RGES vem trazer alguma resolução para os problemas identificados no corpo docente, em específico a precariedade das condições laborais dos investigadores da UC, por exemplo, e de outras universidades. Sentes que vem resolver alguma coisa ou.
1: Não, confesso que não. Acho que não resolve muito esse problema. Até porque esse problema não vem necessariamente versado no RGES. Quer dizer, pode vir, mas tem que ir além. Ou seja, a resolução desse problema tem que ir além do RGES. O RGES é, obviamente, um ponto de partida relevante para a resolução da precariedade, principalmente dos investigadores, não é? Que é um problema crítico, mas tem que ir além disso. Ou seja, a própria, não é, FCT, portanto, a AI Quadrado, a nova agência, tem que definir como prioridade a redução dos regimes precários dos investigadores. Penso que foi há um ano ou dois, foi lançado um conjunto de programas, que era o FCT Tenure, para efetivamente atrair mais investigadores com contratos permanentes e não precários. Portanto, acho que esse tipo de medidas devem ser efetivamente reforçadas, mas o RGES propriamente dito, quer dizer, não se versa o suficiente sobre esse assunto.
0: Certíssimo. O Conselho Nacional para a Inovação Pedagógica no Ensino Superior, o CNISPES, vai passar a ser um órgão consultivo do governo. Como é que era feita antes a auscultação da realidade dos estudantes?
1: O CNIPES foi criado o ano passado, se não estou em erro, em fevereiro ou março, e tem trabalhado até agora, tem-se debruçado muito sobre questões relativas à inovação pedagógica no ensino superior. Centros de excelência, inteligência artificial e promoção de sucesso, redução do abandono, acima de tudo. Eles até agora têm trabalhado muito numa dinâmica de aconselhamento do governo neste tipo de áreas. E têm efetivamente tido um papel relevante, têm consultado a comunidade estudantil, os docentes, os técnicos das várias instituições de ensino superior. Eu acho que a introdução do CNIPES no RGES é uma forma que, na minha perspectiva, na nossa perspectiva, é bastante positiva, de formalizar a relação de consultiva do CNIPES relativamente ao governo, que é de facto muito importante. O CNIPES tem desenvolvido um conjunto de recomendações que nós vemos com bons olhos, e, portanto, a formalização da essência desse conselho e da sua relação com o governo no RGES, um documento, enfim, fundamental para o ensino superior, é algo que vemos como positivo. Mas, na verdade, em termos de modo de funcionamento, não altera consideravelmente.
0: E acreditas que as recomendações dadas pelo CNIPES têm sido acatadas? O órgão tem funcionado bem neste, disseste, um ano de criação?
1: Sim, um ano e pouco. Se as recomendações têm sido acatadas. Bom, sim, algumas recomendações têm sido acatadas. Da semana passada, por exemplo, foi lançado pelo Instituto para o Ensino Superior um novo programa, enfim, que relaciona a promoção do sucesso com a redução do abandono, com a saúde mental, com a inovação pedagógica, e que, de facto, de alguma forma também se baseou um pouco nas recomendações do CNIPES, e, portanto, de facto, essas recomendações têm sido importantes, e o governo penso que as tem tido em conta, mas ainda assim há muito caminho para fazer relativamente à inovação pedagógica, principalmente agora, neste momento, com a inteligência artificial como uma grande questão, não necessariamente um problema, mas uma grande questão em todas as instituições. Acredito que o papel do CNIPES vai ser muito relevante para a definição das políticas públicas no âmbito da inteligência artificial e da sua regulamentação e da sua aplicação nas universidades e nos politécnicos.
0: Uma questão que eu também estive a observar, é o novo estatuto.

0: da forma como nós o idealizamos e que, na verdade, já várias vezes o propusemos, propusemos a sua existência ao governo, é um conjunto, ou pelo menos uma compilação, se quisermos, dos vários estatutos que podem existir nas instituições de ensino superior. Há vários tipos de estatutos, enfim, estudante, trabalhador estudante, bombeiro, dirigente associativo, estudante artístico também pode ser uma das vertentes, e portanto, a compilação dos direitos e dos deveres desses estudantes num documento só é algo que vemos com bons olhos, com bastante expectativa, até porque já o propusemos, mas é extremamente relevante, obviamente, ainda por cima, um documento que é diretamente relacionado, explicitamente, não é diretamente, diretamente são todos os temas, mas explicitamente relacionado com a comunidade estudantil, temos evidentemente de ser consultados e aguardamos por esse momento.
1: Certíssimo. Outra questão que eu te queria colocar é sobre uma notícia que eu estive a ler sobre a realidade estudantil. Deves ter lido o aumento das bolsas, o valor médio anual. Vamos sair um bocadinho do Regiés, peço desculpa, mas sinto que é um tema que também podemos debater. Bem, o valor médio anual vai subir 926 mil euros, fica agora nos 2.660 euros, se não estou em engano, o que implica um investimento de 80 milhões de euros. Acreditas que o governo está pronto para esse compromisso, para dar esse passo, ou que no futuro vai ter que reduzir o apoio?
0: Eu acho que o governo está pronto para esse passo e vou explicar porquê. Há uma intenção do governo de revogar a Lei 8/2025 que define o 50% de complemento de alojamento para estudantes não bolseiros e essa medida custa 400 milhões de euros. Se essa proposta for revogada, vai haver obviamente uma disponibilidade orçamental considerável para a ação social e, portanto, esses 80 milhões de euros podem obviamente advir daí. E aqui há uns tempos também já foi anunciado pelo próprio Ministério um aumento por via da receita de impostos da ação social. Agora, isso, na verdade, e essa notícia que saiu hoje, que eu também já tive a oportunidade de ler, não me diz propriamente grande coisa. Porque aquilo que nós já sabíamos até hoje, e que hoje continuamos a saber, é que os estudantes abaixo do limiar de pobreza, que é disso que falam as notícias, vão receber o valor máximo da bolsa, considerando os custos reais de frequência do ensino superior. Muito bem, concordamos do ponto de vista conceptual e prático, tudo certo. Agora, o que é que vai acontecer aos estudantes cujo agrado familiar é ligeiramente acima do limiar de pobreza? Quantos estudantes é que vão ser abrangidos? Qual é que vai ser a bolsa que eles vão receber? Essas dúvidas continuam a persistir, porque nós não sabemos qual é que é a dotação orçamental final para a ação social, ou seja, sabemos que vai haver este reforço de 80 milhões, devido ao aumento do valor da bolsa para os estudantes abaixo do limiar de pobreza, mas não sabemos qual é que vai ser o aumento da dotação final e, para além disso, não sabemos qual é a fórmula de cálculo. A fórmula de cálculo. Ou seja, sabemos qual é a forma de cálculo para os estudantes abaixo do limiar de pobreza, mas não sabemos qual é a forma de cálculo para os estudantes acima do limiar de pobreza. Porque, enfim, é feita uma subtração entre o valor do limiar de pobreza para um determinado escalão e o valor do rendimento, dessa família, e portanto nós não sabemos qual é que vai ser o fator de ponderação. Ou seja, não conseguimos saber qual é que é o valor que esses estudantes vão receber e depois, em função disso, conhecendo o valor global da dotação orçamental para a ação social, conseguíamos também descobrir quantos estudantes é que seriam abrangidos. E não temos nenhuma informação nem outra. E, portanto, só conseguimos saber os estudantes abaixo do limiar de pobreza, acima do limiar de pobreza, continua a dúvida, que foi uma dúvida que, na verdade, sempre tivemos desde o início da apresentação do modelo, que, repito, do ponto de vista conceptual é algo com o que nós concordamos, mas faltam estes dados relevantes, não é?
1: Gostava de voltar outra vez ao Regiés. O que é que sentes que falta? Sentes não, o que é que achas que falta, nesta nova revisão?
0: Nós, quer dizer, para já, deixar também já agora uma nota positiva sobre o Regiés relativamente à endogamia. Foi uma questão com que nós nos debatemos inúmeras vezes, todas as reuniões que tivemos com este Ministério sobre o Regiés, em todas, sem exceção, falámos da questão da endogamia. Que entendíamos que esta limitação, ou enfim, este incentivo negativo à endogamia não era de toda a solução para resolver o problema. Mas sim o incentivo à mobilidade, ou seja, incentivos positivos de alguma forma para a redução da endogamia, que é de facto um problema. E isso foi efetivamente cumprido, e é uma nota positiva que gostava de dar. O que é que falta no Regiés? Falta, enfim, é um bocadinho uma compilação de tudo aquilo que já falámos agora, esta questão da clarificação, da acreditação pelas agências europeias, a questão do provedor

0: onde nós também identificámos um problema que na altura também tínhamos mencionado relativamente ao vencimento do próprio provedor, que, da forma como está definido, limita a possibilidade de existirem provedores externos à instituição de ensino superior, que pode ser, obviamente, uma escolha das instituições e dos próprios estudantes, porque o parecer dos representantes dos estudantes é obrigatório para a eleição ou para a nomeação do provedor do estudante, e, portanto, se há esta limitação do ponto de vista salarial, pode de alguma forma desincentivar a escolha de provedores externos à instituição. Também é algo que identificamos, obviamente, como problema. E depois, a questão da Assembleia de Transição, onde a participação estudantil devia claramente ser reforçada, até porque está dissonante daquilo que é definido no Conselho Geral. Por outro lado, também muito relevante, a questão do sistema binário, que apesar de permitir uma maior diversidade de. Enfim, naturezas institucionais das várias instituições de ensino superior, portanto, universidades politécnicas, politécnicos e institutos politécnicos e institutos universitários, assim é que é. Há uma certa diluição através do sistema binário flexível, que é assim intitulado, que nos deixa bastantes dúvidas sobre qual é que é o caminho que se pretende traçar para o ensino superior no âmbito da binariedade do sistema.
1: Outra questão que eu te queria colocar é porquê agora fazer a revisão do RGEs? O que é que consideras que levou o governo a fazer esta revisão?
0: Esta revisão, na verdade, já era devida há muito tempo, portanto, já há muitos anos que era devida esta revisão. E eu acredito que esta revisão do Regés tenha acontecido, porque efetivamente, da mesma forma, este governo, tal como o anterior, e o anterior a esse, já tinham identificado que efetivamente o Regés não estava adaptado à realidade atual das instituições de ensino superior. Portanto, já vários governos o tinham identificado, independentemente da cor partidária, ou seja, nem está aqui em causa, já todos o tinham identificado, e efetivamente levar esse processo a cabo já era uma necessidade há muito tempo. Esperemos que esta nova proposta vá ao encontro desta nova realidade das instituições e da complexidade que a ela está associada. Em alguma medida acreditamos que sim, mas esperemos para ver quais é que vão ser os resultados e também os resultados enfim, da aplicação do RGES e também daquilo que forem as deliberações das Assembleias de Revisões Estatutárias das várias instituições.
1: Certíssimo. Fica por aqui mais um observatório. Na voz de Rodrigo Oliveira e com colaboração de Beatriz Alemão, Cristiana Oliveira, Diana Carlos, Jaime Nunes e Manuel Marques. Pedro, muito obrigado por teres aceito este convite e por teres tirado um bocadinho do teu tempo.
0: Obrigado.
1: A informação volta amanhã às 10 horas com a síntese informativa. Até lá, fico na companhia da RUC com o programa Cover de Bruxelas de Fernando Alves e Rui Ferreira. Pode-nos ouvir em 107.9 FM ou em RUC.pt. Até já.
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Olá, boa noite. Cover de Bruxelas, edição para 21 de maio de 2026. Hoje com a música do norte-americano Paul Simon, ele que completará em outubro deste ano 85 anos de idade. Começou a sua carreira discográfica com o duo Simon & Garfunkel em 1964, o álbum Wednesday Morning 3 AM, e há pouco tempo, em 2023, editou o seu último disco de originais de título Seven Psalms. A estreia em nome próprio aconteceu em 1965 com o álbum The Paul Simon Songbook. É lá que encontrávamos esta canção, I Am A Rock. Ouvimos a versão dos Red House Painters, de Mark Kozelek. É o terceiro disco dos Red House Painters para a 4AD, editado em outubro de 1993 e com o nome apenas de Red House Painters. Seguimos com outra versão para este I Am A Rock, desta vez o também norte-americano Pete Yorn. 2021, um disco de versões de Pete Yorn levava o título de Pete Yorn Sings the Classics. Cover de Bruxelas até às 23, hoje com as canções de Paul Simon.

Homeward Bound, uma canção que Paul Simon gravou em dezembro de 1965, 14 de dezembro de 1965, para o duo com Art Garfunkel, Simon & Garfunkel. A canção demorou muito pouco tempo a ser editada no formato 7 polegadas. Janeiro de 1966, dia 19, sairia em single este Homeward Bound. Depois, em outubro de 66, seria também incluída no álbum Parsley, Sage, Rosemary and Thyme, de Simon & Garfunkel. Ficou aqui a versão do norte-americano Pat Tennessee, o líder dos Smithereens. É o álbum de versões de Pat Tennessee de 2005, This Is Pat Tennessee. Para trás ficou também a versão de Pete Yorn para I Am A Rock, uma das canções do disco a solo de Paul Simon, The Paul Simon Songbook, de agosto de 1965. Passamos já para outro single de Simon & Garfunkel, chama-se A Hazy Shade of Winter. Fazia parte, neste caso, do lado B do single For Emily, Whenever I May Find Her, editado em outubro de 66. Depois, em 68, faria parte do alinhamento do álbum Bookends, de Simon & Garfunkel. Em 1987, as Bangles foram convidadas para participar na banda sonora do filme Less Than Zero e escolheram uma versão de Hazy Shade of Winter, uma canção de Paul Simon. Bangles, Hazy Shade of Winter.

Duas canções de Paul Simon que fazem parte do alinhamento do álbum Bookends, editado em abril de 1968. Primeiro, ouvimos a versão das Bangles para Hazy Shade of Winter, depois este Mrs. Robinson, um clássico absoluto para Simon and Garfunkel. Ouvimos a versão dos Lemonheads de Ivan Dando. Foi single para os Lemonheads e fez parte também da reedição em novembro de 92 desse grande disco dos Lemonheads, It's a Shame About Ray. Seguimos com outro dos discos clássicos da dupla Simon and Garfunkel, Bridge Over Troubled Water, editado em janeiro de 1970. Vamos para a enorme versão de Johnny Cash na companhia de Fiona Apple. Faz parte do álbum, o quarto álbum das American Recordings, American Four, The Man Comes Around, editado em novembro de 2002. Bridge Over Troubled Water, Johnny Cash e Fiona Apple.

Duas canções retiradas do álbum Bridge Over Troubled Water. Primeiro, o tema título na versão de Johnny Cash e acompanhado por Fiona Apple. Depois, The Boxer, aqui na versão de Nancy Wilson dos Heart e também acompanhada, neste caso, por Sammy Hagar, ele que foi vocalista dos Van Halen. A versão de Nancy Wilson faz parte do álbum You and Me, o regresso ao primeiro disco a solo de Nancy Wilson em maio de 2021. Ficou de fora porque o disco ficou esquecido em casa, a grande versão de Bob Dylan para este The Boxer, incluída no álbum Self-Portrait de 1970 de Dylan. Continuamos com o álbum Bridge Over Troubled Water. Desta vez vamos ouvir duas versões para The Only Living Boy in New York. A primeira na voz de Tracy Thorn, a vocalista dos Everything But a Girl.

0: Continuamos com as canções de Paul Simon aqui na Cover de Bruxelas. Foram duas versões para a mesma canção do álbum Bridge Over Troubled Water, a canção The Only Living Boy in New York. Primeiro, a versão a meias entre Ben Watt e Tracy Thorn dos Everything But a Girl. Era um EP editado em 1993, intitulado precisamente The Only Living Boy in New York. Depois, os britânicos Gomez, que fizeram esta versão ao vivo para o programa de Dermot O'Leary para a Radio 2 da BBC em 2011. O disco saiu em novembro de 2011. Passamos agora para um disco a solo de Paul Simon, chama-se simplesmente Paul Simon, foi editado em janeiro de 1972. A canção em causa chama-se Me and Julio Down by the Schoolyard e a versão é para um grande disco de versões de Jesse Malin, chama-se On Your Sleeve, editado em 2008. Vamos então para Me and Julio Down by the Schoolyard, a versão de Jesse Malin.
1: Ready, Jack?

Entramos já na reta final desta emissão da Cover de Bruxelas dedicada a Paul Simon. Ouvimos nos últimos minutos Me and Julia Down by the Schoolyard, a versão de Jesse Malin para uma canção de Paul Simon do disco de 1972, intitulada apenas Paul Simon. E depois passamos para 1986, um regresso aos sucessos de Paul Simon com o álbum Graceland. Um dos singles era este The Boy in the Bubble. Ouvimos a versão dos ingleses da Blue Aeroplanes, era uma das canções incluídas no disco Beat Songs de 1991. Em 2007, no seu disco de versões de título 12, ou seja, 12 versões, Patti Smith também pegou nesta canção, The Boy in the Bubble.

É o final da emissão de Cover de Bruxelas dedicada a Paul Simon com a voz de Frank Sinatra. O clássico Mrs. Robinson foi incluído no álbum de 1969 de Frank Sinatra, de título My Way. Para trás ficou também Patti Smith com The Boy in the Bubble, 2007, o álbum 12. Vamos terminar com uma canção tradicional que Paul Simon celebrizou na companhia de Art Garfunkel, se chama Scarborough Fair / Canticle. Esta versão, este arranjo novo que Paul Simon fez para o álbum Paisley 6, Rosemary and Thyme, em 1966, foi, por exemplo, recuperado por Herbie Hancock em 1996 no seu disco de versões de título The New Standard. É com Herbie Hancock e Scarborough Fair que vamos terminar esta emissão da Cover de Bruxelas. Eu estou aí depois das 23 para mais um Talk, Talk, Talk. Até já.

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0: Olá, boa noite. Toc, toc, toc. Edição para 21 de maio de 2026. Hoje com o início já com a Sara Mendes, logo à partida.
1: É, hoje que era mais
0: Semana
1: improvável.
0: Passada foi...
1: Hoje que era um bocadinho mais improvável. Também não vou dizer que foi fácil. Não. Quem conhece Coimbra, quer dizer, estas coisas mudaram um bocadinho de datas nos últimos anos, mas maio em Coimbra é sempre um caos. Em termos de trânsito, não sei se isto é um microfone que está aqui a...
0: Foi qualquer coisa que...
1: Anda aqui, sim. Uma coisa a voar, não sei se acabou de se eletrocutar aqui no meu microfone. É possível. Mas dizia eu que maio em Coimbra é um mês cheíssimo e chega esta semana da Queima das Fitas e é absolutamente terrível. E se uma pessoa é um cidadão automobilizado e tenta dirigir-se na sua viatura automóvel para as imediações da Associação Académica de Coimbra, é uma saga, pronto, mas Saga Mendes conseguiu chegar a isto mais do que o tempo hoje, mas vi a coisa um bocadinho mal parada, literalmente mal parada no meio da estrada. Já anda muito estudante por aí, amiguinhos, cuidado, não se esqueçam de levar o vosso auscultador com 107.9 afinadinhos, sintonizadinhos. Podem continuar a ouvir a Rouco mesmo estando na cana das fitas, porque nós vamos continuar com a emissão. Para o Largo da Cervelha, para a Serenata, que se há de ouvir daqui a pouco na antena da rua. Daqui a pouco, depois da meia-noite, até lá temos muita conversa. E obrigada por termos começado com o Richard Holly. Não fui eu, não fui
0: Sim,
1: eu.
0: Sim, perguntam vocês porque é que começámos com esta canção.
1: Três
0: razões, principalmente. Porque faz parte de uma grande banda sonora e de uma grande série, chama-se Peaky Blinders. Depois, porque o original é uma grande canção de Bob Dylan, de 1965, o álbum Highway 61 Revisited, a canção chama-se Ballad of a Thin Man, e depois, porque Richard Holly fez uma grande versão exclusiva para essa série, Peaky Blinders.
1: E 4, porque é o Richard Holly, e 5, porque somos nós que estamos aqui e apetece-nos para isto.
0: Sim, mas
1: isto é uma democracia, mas
0: sim,
1: nós
0: mas,
1: é que somos.
0: Mas estão todos a pensar, então, mas hoje que o OK susto. Computer faz 29 anos, é que vocês não passam o OK Computer.
1: Então não passamos.
0: Mas quem é que disse que não passamos?
1: Claro que passamos.
0: Faço hoje, precisamente, 29 anos, que foi editado OK Computer dos Radiohead, 21 de maio de 1997. Vamos recordar uma das canções do disco, um dos singles do disco.
1: Um dos discos da minha vida.
0: Chama-se Karma Police.

0: Depois da recordação para o álbum OK Computer dos Radiohead, escutámos Karma Police. Recordámos outro disco, este mais recente, The Warning, dos Odd Ship, a canção And I Was a Boy from School.
1: Isto rodou tanto.
2: E é mais um disco que faz aniversário, não hoje, mas amanhã. Faz 20 anos que saiu este The Warning. E 20 anos, como é que se celebram à moda dos Hot Chip?
1: E toca de fazer reedições, não só deste The Warning, mas também dos dois discos seguintes, o One Life Stand e o... Ai, eu agora lembrar-me do nome do terceiro disco, que estupidez! O One Life Stand e o Made in the Dark. Portanto, estes três discos vão ter reedição para celebrar 20 anos do disco
2: que nos pôs a dançar e que nos mostrou os incríveis videoclipes dos Hot Chip. E a incrível boa disposição de uma banda que tu, olhando para eles, lembro-me perfeitamente da primeira vez que percebi quem eram fisicamente os Hot Chip, pensei,
1: epá, se eu os visse na rua nunca ia imaginar que faziam música tão divertida e tão dançável. E este disco da Warning tinha uma série de hinos das pistas de dança de há 20 anos, como este Now I Was a Boy From School, mas também Boy From School, melhor dizendo, mas também o Over and Over e um e mais uma série de temas que se ouviram assim à bruta, pode-se dizer mesmo assim à bruta, o Colors. Eu fartei-me de dançar com este disco, que se não estão a ver é aquele da capa cheia de pseudo-construções que nunca percebi muito bem exatamente o que é que isto era, mas são entalhes, podemos dizer assim, entalhes coloridos. Este disco regressa agora então, juntamente com os outros dois. Isto pode ser mais uma manobra, como muitas que têm acontecido, para trazer as bandas que já não editam há algum tempo de volta aos topos. Não é o caso dos Hot Chip, que eles, tanto nos projetos paralelos como o Hot Chip, têm estado muito ativos, mas há outras bandas que estão a aparecer de novo nos topos, simplesmente porque se desdobram. Também não é o caso da próxima. Porque acho que esta não chega aos tops, infelizmente. Mas, se estiverem por Nova Iorque, esta é uma sugestão para... Ainda vão a tempo, ainda podemos dar-vos o lembrete na próxima semana, porque eu acho que a conversa acontece dia 29 de maio, se eu não estou em erro. Mas vão-se já preparando, até porque se tiverem que ir até Nova Iorque e estiverem do lado de cá do Atlântico, é capaz de ser um bocadinho mais complicado e requerer algum tratamento logístico ou planeamento logístico. Não é um aniversário redondo, são 14 anos desde que saiu Love at the Bottom of the Sea, o trabalho dos Magnetic Fields, mas a Merge Records decidiu fazer agora uma reedição limitadíssima de vinil amarelo, assinada pelo Stephen Merritt. Limitadíssima porque é limitada a 300 cópias. E a única forma que têm de agarrar uma dessas 300 cópias é dirigirem-se não ao site da Merge Records, não ao site dos Magnetic Fields e muito menos a qualquer loja de discos. Têm que ir ao site da Books Are Magic, uma livraria de Nova York, onde no dia 29 Stephen Merritt estará à conversa com Emma Straub, que, se não sabem quem é, foi a pessoa que fez uma espécie de tour blog na altura em que saiu este Love at the Bottom of the Sea. O álbum está em pré-venda no site da Books Are Magic. Isto, acredito que se quiserem pré-encomendar isto cá para Portugal, vai passar dos menos de 30 dólares que isto custa para uns 300 só em alfândegas e portes e se cá chegar, não é?
0: Eu acho que devias avisar o Stephen Merritt que eu, a semana passada, na cover do Urshelos, fiz um especial sobre os Magnetic Fields
1: e ele devia mandar um disco. Eu também acho que sim, devia mandar dois, porque pronto, pode-se partir um e eu ainda não tenho este disco em amarelo. Mas sim, olha, é sempre uma ótima razão para voltar a este disco. Eu adoro este disco porque toda a gente fica muito apaixonada pelos Magnetic Fields naquela época do 69 Love Songs e depois esquece-se que há outros discos como este que está carregadinho de músicas pop eletrónicas muito bem dispostas, muito, desculpem o anglicismo, uplifting, animadoras.
0: Sim, e algumas delas podiam perfeitamente fazer parte do 69 Love Songs, como a que escolhemos, que se chama Born for Love.
1: Ah, exatamente, olha que bem. Portanto, se não tiverem mais nada a fazer, é ir a Nova York para a semana, ouvir a conversa do Stephen Merritt com a Emma Straub.

0: Não é uma cover, foram mesmo o Zer ao vivo na rádio americana KCRW e no programa da manhã dessa rádio que se chama Morning Becomes Eclectic, um programa apresentado por Nick Herkert, e de vez em quando saem edições em CD com algumas das gravações exclusivas como esta dos Air para este Radio Number 1.
1: Que é uma música sobre a Hulk, Rádio Número 1, certamente.
0: Claro, e eu diria mesmo, se alguma banda nos está a ouvir e que se quiser fazer um...
1: Uma versão?
0: Não, tocar um tema exclusivo para o Talk Talk Talk, estão à vontade.
1: Estamos aqui, quintas-feiras às 11, estão à vontade.
0: Até porque isto não tarda nada, vamos celebrar 4 anos de existência.
1: Está quase, havemos de lá chegar, já não falta tudo. Olha, isso pode ser uma dica, por exemplo, para o Panda Bear e para o Sonic Boom. Não sei se... Eu imagino que eles agora andem a ouvir mais rádio. Ou pelo menos é isso que eles também pedem a quem os segue. E veio aí mais uma notícia daquelas. Isto hoje é a emissão. A Sara tinha aqui uma série de notícias guardadas há algumas semanas e hoje está a descarregá-las todas, que é para limpar a caixa do telemóvel, porque já tem demasiados tabs abertos. Este já estava aberto há algum tempo. É uma notícia, por acaso nem é assim há algum tempo, era da semana passada. É uma notícia um bocado em contracorrente no mundo que vivemos, mas se calhar exatamente por ser contracorrente é que faz todo o sentido. Numa altura em que parece que estamos cada vez mais digitais e mais rendidos às novas tecnologias e às coisas feitas por inteligência artificial, eis senão quando Panda Bear e Sonic Boom vêm partir a louça toda e dizer chega. Chega não de coisas de inteligências artificiais ou assim, mas chega desta questão toda de estarmos à distância, de algoritmos, de nos encontrarmos online. O que eles querem agora é encontrar-se com as pessoas na vida real. Como eles dizem, IRL, não URL. IRL, as iniciais de In Real Life, não URL, um endereço internetico. O que é que isto significa? Significa que muito em breve Panda Bear e Sonic Boom vão abandonar tudo o que é plataformas de
0: streaming.
1: De streaming não tenho a certeza, mas pelo menos vão abandonar tudo o que é plataformas de comunicação ou de redes sociais, porque querem tornar as coisas mais reais e sair um bocado da norma também. E basicamente o que eles querem é contacto direto com os fãs. E a partir de agora, se quiserem saber o que é que eles andam a fazer, escusam de ir às páginas de Instagram e Facebooks e coisas assim. Podem é procurar, dizem eles. Eles querem fazer muito mais.
0: Eles vão sair das redes sociais.
1: Eles querem fazer muito mais, e vou citar. Portanto, aqui em diante, eles querem fazer muito mais sessões de rádio. Olá! Estão a ouvir-nos, a senhora Noah Lennox e talvez não lembro do nome do Sonic Boom. O senhor Panda e o senhor Sonic, pronto, é isto.
0: Kember, qualquer coisa Kember.
1: Ai, eu vou-me lembrar, isto é terrível. Já passa das 11h30? Pois, já passa das 11h30, meu cérebro já desligou. Dizia eu que eles daqui para a frente querem fazer mais sessões de rádio, mais concertos ao vivo, mais listening parties, mais sessões daquelas de... perguntas e respostas, querem interações mais reais.
0: Faltava, é o Pete Kember.
1: Pete Kember, boa, isso. Eles querem voltar, dizem eles, às interações reais, porque é onde as coisas fazem sentido. E então pedem, não só nós vamos sair, vamos ficar completamente fora das redes sociais, offline, nós vamos fazer isto, juntem-se a nós. Eu não reparei que tenha havido assim uma debandada. Mas é mais um sinal, já não nos bastava. E felizmente, eu acho que isto pode ser uma boa... Isto é irónico, mas pode ser uma boa trend. Os músicos começarem a ser só músicos, a não terem que ser marketeers, a não terem que estar a produzir conteúdo para as redes, a preocuparem-se só com a música e a terem interações com os ouvintes e não com os... seguidores, ou lá o que queiram dizer. Isto é se calhar um primeiro movimento de nomes relativamente sonantes. Vamos ver quem lhes segue as pisadas. Eu acho que isto... estamos todos tão polarizados e tão fartos de olhar para os ecrãs que qualquer coisinha que seja fora do ecrã já é muito mais significativa, e isto pode ser uma ótima maneira de chamar a atenção. Eu não sei se estes stickers existem ou não, autocolantes, se estes autocolantes existem ou não, mas na publicação, isto é tudo um bocadinho irónico, na publicação que o Panda Bear e o Sonic Boom fizeram a anunciar esta despedida das redes, há um autocolante que diz "I'm unfollowing Panda Bear and Sonic Boom", e se isto existir, eu gostava de ter um autocolante destes. Portanto, fica aqui o repto. O Sr. Noah e o Sr. Pete podem vir fazer aqui uma sessão à nossa rádio, se quiserem. Nós somos pessoas reais, não há aqui algoritmos, nem sequer passamos música digital neste programa, e podem trazer autocolantes destes, e é isto, pronto. E Panda Bear e Sonic Boom, eu não sei onde é que eu enfiei o disco deles. Eu já vinha com um disco na mão e depois percebi que não era o deles, era o disco do Sonic Boom com o Dean e a Brita, que também tem a mesma capa,
0: sim,
1: toda
0: sim,
1: as
0: também
1: bolinhas,
0: é colorido.
1: Assim, e também é todo com as mesmas cores do disco do Panda Bear com o Sonic Boom. E olha, como isto foi um bocado de pânico, este não era o disco certo, lembrei-me de um disco que eu gosto imenso do Panda Bear e que está muito associado à Rádio Universidade de Coimbra. Porque, e lá estamos outra vez nós nas internets, este disco chegou-nos de uma forma não completamente legal, com uma antecedência brutal, e portanto, quando vocês caros ouvintes, estavam a descobrir os temas de Tomboy, já os locutores da RUC os sabiam de trás para a frente, de cor e salteado, já o tinham ouvido ad nausea. É um dos meus discos favoritos de Panda Bear, eu não sei o que é que tu escolheste para ouvirmos.
0: Foi o tema título.
1: Ah, então pronto, estamos bem entregues.
0: É a segunda do disco.
1: Vão lá deixar de seguir o Panda Bear e o Sonic Boom, que eles também não vos seguem de volta.

0: Reta final desta emissão de Talk Talk Talk. Recordámos o do Sonny and Cher, Sonny Bono e Cher, o álbum The Beat Goes On, o tema título, a propósito dos 80 anos. Fez ontem 80 anos a senhora Cher.
1: Quer dizer, uma parte qualquer dela fez 80 anos. A maioria da Cher é muito mais nova do que isso. Ninguém lhe dava 80 anos, vá lá.
0: Sim, nem 60.
1: Não sei. Quando ela abre a boca, talvez. Mas olha, é impressionante porque eu. A primeira memória que eu tenho da Cher é daquele filme. Oh, eu devia ter visto isto, devia ter procurado isto enquanto estávamos em off. Que ela tinha o filho, tinha a cara toda disforme. Ah, não me lembro do nome desse filme. Mas lembro-me perfeitamente dela como atriz. E depois descobri que ela também era cantora. E passado uns tempos descobri que ela tinha tido esta vida toda com a Sonny Bono e era uma coisa.
0: Sim, foi a segunda mulher do Sonny Bono.
1: O Sonny Bono que depois veio a ser governador.
0: Sim, exatamente. Tornou-se político.
1: Tornou-se uma pessoa séria. Já a Cher.
0: Não, apesar dele ser republicano, mesmo assim ele. Ele defendeu os autores em várias leis aprovadas no Parlamento norte-americano.
1: Já a Cher defende tudo o resto. É se calhar a madrinha de toda a gente e aos 80 anos, olha, está bem conservada, que é caso para dizer. Que é o mesmo que podíamos dizer em relação olha agora como eu faço aqui a passagem de um lado para o outro. É essa, é a máscara. Obrigado, Espírito Santo de Orelha de Estúdio. temos muito Espírito Santo de Orelha aqui. Sim, o filme de que eu me estava a lembrar era a máscara. Dizia eu que... Vou fazer... Olha aqui o dribble, a finta. Portanto, passamos dos 80 anos da Cher, que é inacreditável que pareça que ainda é a mesma pessoa, para alguém que nós... Há quem garanta a pé juntos que já não é a mesma pessoa, que é o Paul McCartney, que alguns nos anos 60 foi substituído por um sósia porque precisamos de teorias de conspiração. Sim. Em torno dos Beatles.
0: Há muita gente que diz que o John Lennon está vivo.
1: Há muita gente que diz que... Bem, há muita gente que diz muita coisa. Há muita gente que diz que eu não estou aqui, mas eu estou aqui, amigos. E, pelo menos durante mais uns segundos.
0: E o Elvis acabou de sair.
1: Não entrou. Olha, já não percebo nada. Sei que o Paul McCartney tem um álbum novo. É não só o primeiro álbum nos últimos 5 anos do Paul McCartney, mas é uma espécie de coleção de músicas que é um bocadinho andar pela memória do Paul McCartney. E claro que isto vem com vinil azul. O disco chama-se The Boys of Dungeon Lane, sai na próxima semana, portanto já não falta assim tanto, e provavelmente é uma boa, um bom aperitivo para irem até Londres. Isto agora deu-me assim uma grande branca, onde é que ficam os estúdios Abbey Road, oh Sara? Ir até Londres, aproveitar aquilo que os estúdios Abbey Road estão a preparar para fazer, que é dedicar precisamente um museu aos Beatles. É só notícias relacionadas com os Beatles, até parece uma banda de agora. Isto até porque há imensas notícias em torno dos Beatles.

0: trazia uma série delas, mas não temos tempo para tudo. Mas esta do museu passou por todo o lado e acho que temos que anunciar isto. O primeiro museu oficial dos Beatles a abrir em Londres, que vai ter, inclusive, a possibilidade de vamos poder subir àquele telhado onde eles deram o mítico concerto, onde gravaram o Let It Be, podemos visitar tudo isso. Isto pronto, é tudo aquilo que eu tinha para dizer sobre os Beatles, mas não só, porque vamos fechar com Beatles, mas não é com Beatles, é com mais uma notícia mal amanhada aqui no meio deste novelo todo de final, top, top, top. Porque há pouco estávamos aqui à conta do Panda Bear e do Sonic Boom a maldizer a geração que está virada para o digital, mas também temos que lhes dar crédito, porque de vez em quando fazem coisas acertadas. E obrigada, eu continuo sem entrar no mundo do TikTok, mas obrigada pessoas do TikTok, eu não sei muito bem como é que isso funciona, mas o que eu sei é que conseguiram trazer de volta uma podemos chamar-lhe banda? Um duo, um agrupamento.
1: Um projeto, sim.
0: Um projeto. Sim, é um projeto, é uma coisa paralela, isto, acho que eles, apesar de terem levado isto a sério, nunca pensaram vou deixar todo o resto da minha carreira e dedicar-me a isto. O projeto da Zooey Deschanel e do M.O.R., do She&Him, que estão de regresso passado alguns anos, tudo isto porque os TikTokers ficaram viciados na música I Thought I Saw Your Face Today, do She&Him, de tal forma que a música voltou ao top da Billboard e os She&Him foram convidados para tocar no All Things Go em Washington, D.C., em setembro deste ano. Está confirmadíssimo, o cartaz é, como sempre, assim, uma coisa que mistura aquela pop muito mainstream com coisas muito alternativas. E em letras pequenas podem encontrar lá She&Him no mesmo dia que The Beaches, The Baths e uma série de outras coisas que não interessam nada, os Love Spells, e há aqui umas coisas interessantes. Mas os cabeças de cartaz desse dia, se querem saber, é Hayley Williams e o Jemuna e Zara Larsson. Não sei se haver algum destes, talvez Jemuna. E depois ainda vem a Suki Waterhouse, que é assim um gosto mais ou menos adquirido. Mas pronto, esta é a notícia. She&Him estão de volta aos concertos, pelo menos em setembro. Vamos lá ver se isto traz mais um volume para discos desta banda.
1: Ou um disco de versões. O último eles fizeram um disco de versões só com canções do Brian Wilson.
0: O que tu não te pelas pelas versões.
1: Vamos terminar com o primeiro disco do projeto She&Him, o tal que tinha o I Thought I Saw Your Face Today, mas vamos ficar a terminar com uma das duas versões que o disco trazia. Trazia uma canção do Smokey Robinson, You Really Got a Hold on Me, e outra dos Beatles, I Should Have Known Better.
0: E pronto, são os Beatles embrulhados no She&Him para fechar este Talk, Talk, Talk. Nós voltamos na próxima quinta-feira à noite.
1: Depois da meia-noite, à Serenata Monumental.
0: Aproveita, mas com juízo.
1: Boa noite. Até à semana.

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continuamos o direto da Sevelha com a serenata monumental da Queima das Fitas do ano de 2026. Começou esta semana, então a semana académica, como habitual, com a serenata, desta vez no local habitual e com o acesso habitual.

Está mais ou menos a meio. A serenata monumental na, em direto da Sevelha. A RUC a acompanhar. Então, este primeiro evento da Queima das Fitas 2026. Como é habitual, desde a meia-noite que começou a queima. 2026.

Ouvimos o grupo Honoris Causa com Verdes Anos, de Carlos Paredes. Segue-se a canção de Quem Fica, com letra de Constança Peixoto, música de Constança Peixoto e João Afonso Sousa.

Uma estreia absoluta esta de uma voz feminina na serenata monumental da Queima das Fitas. Estivemos então com os honoris causa, esta letra de Constança Peixoto, que também deu voz ao próprio, à própria canção. Segue-se a balada dos meus amores, com letra de Edmundo Bettencourt, música de Luís Góis, os honoris causa.

os honoris causa, com a balada dos meus amores, segue-se a canção dos abutres, com a letra de António João Martins, música de António João Martins e João Alves, os honoris causa.

E vamos passar. Passamos agora então para a última atuação dos Honoris Causa. Balada da Despedida, Honoris Causa. Letra, Honoris Causa. E Pedro Luna, música, Honoris Causa. É então o último, a última música e a última canção deste grupo Honoris Causa. A última música e a última canção deste grupo Honoris Causa.

Isso completa a atuação do grupo Honoris Causa com a novidade inédita, por isso é novidade, de duas vozes femininas, da Constança e da Tânia, que pela primeira vez cantaram a canção de Coimbra na Sevelha, numa serenata da Queima das Fitas, ou a serenata monumental. Portanto, agora segue-se, em termos de alinhamento, o grupo Última Luz, com Bailados do Minho, com música de Antero da Veiga.

Foi a atuação então do Última Luz, um grupo de fado Última Luz da secção de fado da Associação Académica de Coimbra. Segue-se a Canção de Meu Lar, também pelos Última Luz, com letra de José Afonso, o arranjo é de Ricardo Dias.

depois de ouvirmos os Última Luz com a canção de embalar de José Afonso, vamos passar para a balada da despedida pelos mesmos Última Luz, dedicada ao sexto ano médico de 2025-2026. Letra de João Rendo, Henrique Ribeiro, o arranjo é dos Última Luz, com Hugo Gamboias, Diogo Cerdeira, Gustavo Fernandes e Henrique Ribeiro.